No seu rádio, na sua sexta-feira, mais uma edição do Moment Love. Eu sou Kleber Salles, hoje dia 4. No seu rádio, na sua sexta-feira, mais uma edição do Moment Love. Eu sou

Michael Learns aqui no Moment of Love com Paint My Love. Michael Learns to Rock. Paint My Love aqui na programação da nossa sexta-feira. As mais românticas você ouve no nosso Moment of Love. Agora tem Mariah Carey e Whitney Houston.

0: Toda a sofisticação de Emílio Santiago. Saigon. Demais, hein? Essa música é linda. Fechando o primeiro bloco do programa de hoje. Continue ligado, daqui a pouco a gente volta com muito mais Moment of Love na nossa rádio número 1.
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Rick Astley aqui no Moment to Love. Cry for Help. As mais espetaculares, as músicas que mexem com o nosso coração estão aqui no Moment to Love. Canções que fazem aquele amor inesquecível voltar e tomar conta do nosso coração. Silva.

0: Born Again com Killing Me Softly aqui no nosso Moment Love. Fique ligado, depois do intervalo a gente volta, já já tem a nossa tradução do nosso Moment Love de hoje por aqui. Paulinho Esteves chega com a tradução da nossa sexta-feira.
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0: E agora no nosso Moment Love tem a tradução da canção de Bruno Mars com Paulinho Esteves. O som é Single al Widow Rain.
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Anna Kendrick com Justin Timberlake, aqui no nosso Moment Love, mais um sucesso, hein? True Colors. Seguimos juntos por aqui na nossa sexta-feira, final de semana já quase chegando, né? E agora no Moment Love, você confere o sucesso do cantor Richie, Menina Veneno, chegando para você aqui no Moment Love. Vamos lá então? Richie agora para você.

Boys to Men no nosso Moment Love para fechar mais uma sequência. You Make Love You. You Make Love to You, né? Teve Desiree com Life. Os verdadeiros clássicos de todos os tempos voltam já, hein?

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3: Vamos seguindo em frente com o nosso Moment Love para você. Cláudia Leite e Roupa Nova.

0: Cláudia Leite, o Kello, Babado Novo. Obrigado.
1: Obrigada. Deus abençoe a Roupa Nova, coisa linda. Pra mim é um prazer enorme estar aqui com vocês. Obrigada, obrigada.
0: Uhul. Pode aplaudir, gente. Pode aplaudir por tudo. Olha só. Nesta canção nova que a gente vai mostrar pra vocês, a gente reuniu três elementos muito importantes na vida do Roupa Nova. Primeiro, a nossa influência que todo mundo conhece, dos Beatles. Segundo, aquela coisa do tema principal das grandes canções do Roupa Nova, que é o amor. Aquela coisa de duas pessoas se unirem para fazer uma coisa só. E a terceira é a relação do Roupa Nova esses anos todos com vocês todos, fazendo duas partes se tornarem uma só.
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0: Aí ele, o cantor mais romântico de todos os tempos, Fábio Júnior, senta aqui, no nosso Moment Love.
1: 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Senta aqui.
0: E agora, no nosso Moment Love, Ronan Keating, When You Say Nothing At All.

0: Ebony Eyes aqui no Moment Love, fechando muito bem a programação dessa sexta-feira com Rick James e Smokin' Robinson. Eu sou Kleber Salles, vou ficando por aqui, desejando um ótimo final de semana e a gente se encontra na próxima edição do Moment Love. Até lá, grande abraço!
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5: 23 horas e 3 minutos.
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7: Os destaques de hoje aqui na sua Lemos TV, para todo mundo ver o programa Maranhão em Debate. Vamos para as manchetes. A manchete de número 1, UOL fala sobre investigação sigilosa no Maranhão envolvendo o blogueiro Luiz Pablo e o ministro do STF, Flávio Dino. A manchete número 2 é a number 2. Polícia, ladrão é cercado e detido por populares após assalto a ônibus na Avenida dos Franceses, em São Luís do Maranhão. A manchete de número 3 é a number 3. Pastor André desce o sarrafo no pastor Samuel Ferreira, é religião. A manchete de número 4 é a number 4. Entrevista de Roberto Rocha esquenta o tabuleiro político no Maranhão. E a manchete de número 5. A manchete de número 5 vai sair ou não vai? Aqui no programa Maranhão em Debate. Parece que a manchete número 5 não vai sair. Mas se sair, saiu. É tudo feito na hora, é ao vivo o programa Maranhão em Debate. Vai sair a manchete número 5, sim, é a number 5. Marcha para Jesus reunirá Ministério de Louvor locais e o cantor Robertinho do Pará em Codó. Com estas e outras, está no ar o seu programa Maranhão em Debate.
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7: Olá, de volta, comentários de hoje. Meus amigos e minhas amigas, pessoal que rema na canoa, e aqueles que vendem no comércio e aqueles também que compram nas lojas. Hoje nós vamos comentar sobre o sumiço do dinheiro na cidade do município de Codó, que é a sede do município, é evidente, não é? Mas, meus amigos, é um chororô, é uma reclamação total na cidade de Codó, que o dinheiro sumiu, o dinheiro escafedeu-se. Foi embora. Os comerciantes estão com a mão no queixo, esperando um cliente aparecer. Agora à tarde, eu visitei uma cliente aqui do programa Maranhão em Debate. E ela disse que o dia todinho ela não vendeu nada para ninguém, porque não apareceu ninguém. Eu conversava agora à noite com um carroceiro e ele dizia que a pancada é a mesma. Ele também está percebendo e vendo as pessoas falarem nas ruas que Codó não tem dinheiro, o dinheiro sumiu. Agora a pergunta é, por que o dinheiro sumiu? Se ele sumiu, ele existia antes, é lógico. E aí as pessoas

0: remetem algumas administrações que passaram pela prefeitura do município de Codó. Uma delas que eles se referem é a administração de Ricardo Acha, o saudoso Ricardo Acha. Segundo a população, segundo os populares, dizem que o dinheiro circulava na cidade. Todo mundo comprava, todo mundo vendia, era uma alegria só. E aí outros dizem que no governo de Zito Rolim, nos 8 anos, também circulou dinheiro na cidade. E se o povo está falando, a gente tem que entender que o povo está correndo. E aí eles acrescentam ainda que no governo Cidade de Todos, do ex-prefeito que foi cassado, doutor José Francisco, também circulava a grana no município. Tinha dinheiro para os lojistas, tinha dinheiro para os clientes. Então, foi 3 administrações aí boas de dinheiro. Mas eles citam também que a administração de Francisco Najib foi um caos total para a economia do município. E agora estão dizendo também que a administração de Francisco Carlos de Oliveira, do Partido dos Trabalhadores, também está uma negação com relação ao tutu que circula no município. Ninguém tem dinheiro, está todo mundo gritando, e aí a pergunta é: se a prefeitura é o maior empregador e que em outras administrações o dinheiro circulava, por que não circula nesta administração? Ou nessa administração? É porque estão levando dinheiro para outros lados? As grandes licitações, o dinheiro não fica em Codó? É isso que nós estamos perguntando. Meu prefeito, o povo está gemendo. O bambu está gemendo, o povo está sofrendo. Cadê o dinheiro? Porque numa capital como Dubai, não é preciso dinheiro de prefeitura. Como uma capital, uma cidade como Nova York e São Paulo, não é preciso dinheiro de prefeitura. Mas uma cidade pequena do Maranhão, um estado arrombado como é o Maranhão, é a prefeitura que segura o trampo. Se o dinheiro da prefeitura não circula, está todo mundo rodado. Confira aí agora uma matéria que eu fiz agora à tarde em uma loteria ou uma lotérica da cidade de Codó. Confira.
1: Olá, pessoal. Estou aqui na lotérica do Sorriba. Só para você ver como é que está o comércio. Estou chegando agora, para ser atendido. Na hora que eu cheguei não tinha nenhuma pessoa. E agora nós temos 4 pessoas, mais de 5 pessoas. Isso demonstra que o comércio de Codó não está nada legal. As pessoas não têm dinheiro e todo o comércio sofre, inclusive as lotéricas também, que precisam de usuários e não tem. Repórter Lemos, na Lemos TV, para todo mundo ver.
0: Então, meus amigos, aí você confirma, o comércio de Codó está parado e é porque saiu dinheiro há 3 dias atrás. A prefeitura injetou a grana, mas a grana não aparece. Então foi uma grana pouca. E aí ninguém sabe, os economistas têm que vir dar uma passada em Codó para descobrir se é a prefeitura a culpada do negócio ou é uma outra coisa, porque o comércio está gemendo. Eu nem queria falar nisso, mas o povo pediu, falei aqui nos comentários de hoje.
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0: Alô você, todo mundo ligado aqui no Maranhão em Debate, na Rádio Lemos FM e Lemos TV, para todo mundo ver. 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Meus amigos, olha, vamos acompanhar uma entrevista aqui do senador da República, Roberto Rocha, filho do ex-governador do Maranhão, Luiz Rocha. E ele desce o sarrafo. Aqui o programa é imparcial. Nós não temos compromisso com nenhum grupo extraterrestre e nem terrestre. Vamos acompanhar a entrevista.
3: Eu botei o dinheiro na prefeitura de São Luís, quase 10 milhões de reais. O que é que ele fez com esse dinheiro? Eu não sei.
4: Isso é uma informação nova também.
3: Bom, tem que perguntar para ele. Olha, os prefeitos de São Luís, via de regra, têm feito muito cosmético. É rua, praça, e não sei o quê, iluminação, limpeza e avenida e tal. Tudo isso, para mim, é manutenção. Mas eu queria convidar você à reflexão de fazer uma obra estruturante. Alguma coisa que deixa legado. Aí eu falei, sugeri a ele uma obra. Ele disse, qual? O Mercado Central. Sim. De São Luís. Só que para fazer uma obra de infraestrutura como essa, tem que ter projeto. E demora muito o projeto. Ainda mais esse que é no centro histórico. Pois eu já fiz o projeto. Está aqui, ó. Fiz pelo IPHAN, Governo Federal. Comecei no mandato dele, tá aqui o projeto. Ó. Lindo o projeto. Não me lembro agora. Acho que é 37 milhões de reais. Aí eu digo, vou arrumar o dinheiro. Se você quiser, eu mando para cá. Só me dá um zap aí, eu mando para cá amanhã. As ordens bancárias. O dinheiro na conta da prefeitura. Para construir o Mercado Central de São Luís. O projeto foi Roberto Rocha que fez. Estou dando a você um exemplo. Eu podia dar vários outros.
0: Olha aí. É você acompanhando aqui Roberto Rocha detonando candidatos ao governo do estado do Maranhão. Mas vamos lá. Olha, o vereador de Grajaú fala sobre a possibilidade de um candidato vencer as eleições logo no primeiro turno. Acompanhe.
5: Fala que eu fiz na passada, eu falo hoje de novo, eu falo pro Papa, Elane, eu falo pro governador Brandão, pro presidente Lula, pro Flávio Bolsonaro, que é meu candidato, falo pro Caiado, falo para qualquer um, pro presidente Supremo, o que Grajaú tá faltando maturidade. Por que que o candidato hoje, que não é o candidato do governador, tá liderando as pesquisas, Zé Maria? As pesquisas que me mandaram, tem gente aqui que me mandou a pesquisa, tá aqui nesse recinto, aonde o Braz tá dando 2-1 no Orleans Brandão. Quero só repetir, porque eu não falei foi escondido, porque eu falei dali, agora eu falo daqui. É porque falta de maturidade, entender. Hoje, quem vota no Ricardo, não está querendo vender no Orleans por causa do Gilson. Hoje, os que votam nesse consórcio de deputados do Gilson, todo respeito ao consórcio, que são vários, não vota no Orleans por conta do Ricardo. Aí quem está no prejuízo? Um governador, que aí eu digo o que eu disse naquele dia. Eu entendo que é um grande governador. Um governador, Elane, municipalista. E no Grajaú, nós não avançamos por conta disso. Que o Orleans não podia pisar em Grajaú, porque se fosse pelo Gilson, o Ricardo Cachadinha. Se fosse pelo Ricardo, o Gilson não aceitava. Quem não lembra daquela fala do nosso prefeito, para aquela blogueira, que disse que viesse um matador para cá, salvo engano, e banco de sangue, se eu estiver equivocado aqui, me perdoa, havia rompimento. Foi o que eu falei. Eu falei foi nesses termos. E aonde é que eu estou mentindo, ó, nesse sentido? A minha avaliação, vereador Pedro, é essa. E se não tiver um trabalho, não reverte, porque nós já estamos a 50 dias da eleição. E eu de qual é o trabalho? Trabalho de maturidade. Trabalho de sentar na mesa e de organizar as coisas.
0: É, meus amigos, tem uns que começam com problemas, outros revertem os problemas, outros já começam bom demais. 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Mas, meus amigos, olha, o negócio está pegando e eu vou é sorrir agora. Porque se a gente não sorrir, a coisa fica preta. A coisa está... Olha, esse programa de hoje tem tanta coisa para você acompanhar, que você vai se zangar, você vai ficar uma fera. Você vai ficar igual a Heloídes. Vai ficar uma fera. Mas eu quero que você sorria primeiro, para você se preparar para o que nós vamos apresentar para você logo em seguida aqui no programa Maranhão em Debate. Da Lemos TV, para todo mundo ver aqui e para você acompanhar na rádio Lemos FM. Sorri.

0: Atenção todos os contratados da prefeitura, você que passa mais tempo com o prefeito do que com sua própria família, vai começar a carcorrada do período eleitoral. E você que é contratado da prefeitura está convocado, aliás, está intimado para junto com o prefeito andar pelas ruas, visitando as famílias. E não se esqueça de trazer a sua blusa da cor do partido, a bandeira, para você balançar igual um doido. E lembre-se, e agora é guerra, quem for contra o nosso prefeito é contra nós também. Vamos juntos nessa luta, porque se ele perder, tá todo mundo desempregado, ou seja, tá todo mundo fodido.
1: Olha aí, gente, ó, isso aqui é o maior descaso da minha cidade. A pergunta é, cadê o prefeito dessa cidade? Cadê o prefeito dessa cidade?
2: Cala a boca, meu prefeito, não fale do meu prefeito. Meu prefeito vai deixar isso aqui um brinco, mas rapaz, terra, quando vocês passaram aqui, eu fiquei toda arrupiada. Fiquei toda arrupiada quando vocês passaram aqui. Eu posso fazer declaração aqui em vocês? Posso fazer uma... Você não tem medo não, se aproxima, não tem medo não. Eu tô sentindo aqui um cheiro muito forte, sabe de quê? De ostra no ambiente. De ostra. Não, não respeito vocês, tá? Eu tô falando muito espiritual. Ei, deixa eu só falar aqui rapidinho pra vocês. Posso orar ou não posso?
3: Não.
2: Vocês têm que fazer uma limpeza porque eu tô sentindo sabão. Sabão.
3: Tu quer por um bom preto?
2: Ei, eu contemplo uma chave nas duas marchas do caminhão, viu?
4: Sorria!
5: Alô, você, todo mundo sorrindo aqui no programa Maranhão em Debate. 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Hã? 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Meu amigo, olha o programa Maranhão da Bate, quer abraçar aqui o Sérgio Brasil, que sempre está aqui no programa, comentando, fazendo seus comentários evidentes. 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Um abração também para Aécio de Jesus, que sempre está com a gente. Meu amigão lá de Anajatuba, no Maranhão. Também está com a gente. É muita gente ligado aqui no programa. Olha, o jornalista, ou melhor, o jornalista Luiz Pablo, pede ajuda, meu irmão. O negócio para ele não está legal, não. Segundo ele, a coisa está feia. Ele teve aí uma participação. Eu não diria emboscada, mas foi uma ida da Polícia Federal, pegou as suas ferramentas de trabalho lá em São Luís do Maranhão e agora ele está se reclamando, está chorando. Acompanhe o blogueiro Luiz Pablo se reclamando.
6: Eu quero pedir a atenção do povo brasileiro por um minuto. O que está acontecendo comigo é muito grave. Eu sou jornalista, fiz uma denúncia de interesse público apresentei documentos, apresentei imagens e mostrei o uso irregular de um veículo oficial do Tribunal de Justiça do Maranhão por familiares do ministro Flávio Dino. Mas o fato que eu denunciei não foi investigado. Quem passou a ser investigado fui eu. Minha fonte jornalística foi identificada. Minha vida privada passou a ser vasculhada. E agora, fatos e revelações particulares que não têm qualquer ligação com as minhas reportagens estão sendo usados para tentar me atribuir uma conduta criminosa. E existe algo ainda mais grave. O efeito de tudo isso é destruir profissionalmente um jornalista. Depois que uma fonte é identificada dentro de uma investigação, quem vai se sentir seguro para me procurar para entregar uma informação? Como eu vou preservar as fontes que construí durante anos de profissão se elas passam a ter medo de também serem identificadas e investigadas? É isso que estamos falando. Não estão atingindo apenas a minha vida pessoal, estão atingindo diretamente a minha capacidade de exercer o jornalismo. Eu construí minha trajetória vivendo de informação, protegendo minhas fontes e levando fatos ao conhecimento da sociedade. E é isso que está sendo colocado em risco. Eu peço ao Brasil que olhe para o que está acontecendo comigo. Eu fiz o meu trabalho como jornalista e não aceito que isso seja transformado em crime.
5: E o jornalista Luiz Pablo, da capital maranhense, pedindo ajuda a nível nacional. Olha, o jornalista, ele tem suas fontes, mas segundo a lei, a legislação, a Constituição, ninguém é obrigado a revelar as fontes, não. Está assegurado na Constituição Federal. Agora, dizem que uma das fontes dele deu 100 mil para o jornalista. E aí, essa fonte já foi presa. E aí ele está pedindo socorro. Está pedindo socorro aí às associações de jornal, de TVs, de rádio e etc. Que, vamos ajudar o rapaz. Vamos ajudar. Senão ele vai sucumbir com o ofício dele de jornalista. 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Mas, meus amigos, nós vamos agora para um rápido intervalo. Não, ainda tem mais, tem mais. O UOL fala sobre a investigação sigilosa no Maranhão, envolvendo Luiz Pablo e o ministro Flávio Dino. Olha só, para você entender como é que é o negócio. Quem tem direito é o Flávio Dino. Quem tem direito é o Luiz Pablo. Quem tem direito é o Alexandre de Moraes. Quem é que está com a verdade? Quem é que tem direito nesse país democrático? Nesse país democrático, de direito. Vamos acompanhar.
3: Operação de hoje tem múltiplos alvos. A investigação está toda sob sigilo. E aí, para quem está em casa entender um pouquinho... Quando um ministro está tratando do caso que envolve a segurança de um colega, de um outro ministro, o cerco fica muito apertado mesmo. Então, o que a gente conseguiu apurar nessa investigação que está sob sigilo? A operação da Polícia Federal de hoje alcançou múltiplos alvos no Maranhão. Inclusive, um político do estado que já havia sido alvo de uma batida da polícia numa outra investigação e foi colocado em prisão domiciliar pela quantidade de fuzis e munição que foi encontrada com ele dentro de casa. Esse personagem voltou a ser visitado hoje. Qual é a suspeita que a Polícia Federal levou para o Supremo? O Supremo encaminhou para a PGR e a PGR falou: ok, fundamentada a suspeita, passa-se a operação, ou seja, com apoio do Ministério Público Federal. É de que este personagem, que de novo filmou, fotografou e divulgou o trajeto feito pela família do ministro Flávio Dino no estado, segundo o ministro mais ameaçado, e que é inclusive o relator das investigações que tratam de orçamento secreto no Maranhão, de que este personagem teria recebido R$100 mil por intermédio de uma terceira pessoa para fazer, montar essa operação de monitoramento e plantação de desinformação sobre o ministro Flávio Dino e a família dele por meio do veículo que ele patrocina, este blog. Trago mais detalhes aqui do que consegui levantar e em seguida já me volto ao Cotio. Então, a PF e a PGR sim reconheceram que havia prática de crime ou ainda conduta visando a prática de crime sobre o ministro Flávio Dino. Essa é a linha que foi apresentada pela Polícia Federal, pela PGR ao Supremo, e que sim, a PF encontrou R$100 mil que foram transferidas, tinham como fim as mãos deste blogueiro por meio de um terceiro para que ele montasse essa operação de monitoramento. O sigilo, né? Muita gente tem o próprio blogueiro, né, esse comunicador, digamos, do Maranhão, tem dito que o sigilo das fontes dele está sendo colocado em risco, né? A garantia que vem sendo dada, inclusive referendada pela Procuradoria-Geral da República, é que este direito que o jornalista tem de proteger as suas fontes e que o Estado tem a obrigação de preservar, está sendo mais do que assegurado, inclusive porque a PF sabe, a PGR sabe, o Supremo sabe, que se houver violação a sigilo de fonte com patrocínio do Supremo Tribunal Federal, seria um verdadeiro escândalo. Mas
5: então tá aí, o Maranhão agora é destaque no cenário nacional, todas as mídias voltadas para o Maranhão, porque quem está no Maranhão, quem é do Maranhão, é o ministro Flávio Dino, e o blogueiro também é do Maranhão, é de São Luís do Maranhão. Mas vamos acompanhar isso aí. Devagarinho você vai entendendo, mas você tem que ficar antenado, plugado aqui na sua Lemos TV para todo mundo ver, que tem um oferecimento de Marinalva Construções. 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Bom, nós vamos para um rápido intervalo comercial e a gente volta já já com mais informações aqui no Maranhão em Debate.
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5: Todo mundo antenado, brigadão, ó, um abração para você que está aí em Belém do Pará, você de Imperatriz, no Maranhão, em Teresina, no Piauí, você em Fortaleza, no Ceará, você no Rio Grande do Norte, na capital, Natal. Um abração para você, todo mundo com a gente. 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Não esqueça de se inscrever no nosso canal, dar o seu like, seu joinha, você ajuda a gente demais, tá bom? 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Mas tem mais. 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Você lembra aí que o prefeito passou a mão em um dinheiro do povo, dos professores, o sindicato foi para frente da prefeitura, reivindicou e momentos depois o dinheiro já tinha retornado para as contas dos professores. Isso é o trabalho do sindicato, é da pressão, meu irmão. Respeita a polícia, prefeito. Não, respeite o sindicato, tá bom? Sindicerme, sindicato de lutas e vitórias. Mas, meus amigos, olha, a religião, ela tem que passar por um processo aí de repaginada. O Brasil é um país católico e um país evangélico também, mas tem muitos judeus, tem muçulmanos e tem também religiões de matriz africana. Inclusive, eu quero só mostrar para você, não sei se já dá para a gente mostrar para você, a festa que a Janaína vai apresentar aqui em Codó. É a tenda Rainha Iemanjá, do saudoso Bita do Barão. Né? O festejo vai ser de 15 a 21, agora de agosto. Viu? Aí estão se preparando para a grande festa da Umbanda do Terecor de Codó. É só você aguardar e vai ter essa festa grande, né? No município de Codó. Eu não sei se ela está perdendo o seu brilho, porque quando o saudoso Bita do Barão era o chefe, o dono da tenda, eu não sei. Agora a filha Janaína vai... Vamos ver se ela segura o pepino aí da tenda para não cair como outras tendas caíram. A do Domingos Paiva, a tenda Raio Solar acabou. A do Mudiquim também acabou. E várias outras tendas em Codó acabaram. O pai de santo morreu, acabou tudo. Vamos ver se a tenda espírita, Rainha Iemanjá, se segura aí a peteca no comando aí da baronesa, né? Baronesa Janaína Dubita. Olha, mais homem defeca no altar da igreja na hora da missa. Você já pensou? É muita falta de respeito. É falta de respeito. Esse bicho aí era para pegar uma sova. Não estou fazendo aqui apologia ao crime. Mas o cara também é desrespeito demais. Entrar em um templo, aí o padre está celebrando a missa, o cara chega lá, vai fazer suas necessidades fisiológicas dentro do templo, né? Arriar massa. Brincadeira, acompanha aí.
8: Este maldito animal bestializado, blasfemo, sacrílego, saído do pântano miasmático dos infernos, defeca numa igreja cristã. E aí, ai de que encostar um dedinho nele, né? Porque cristofobia pode. Agora, eu quero ver se esse covarde tem as manhas de fazer isso numa mesquita islâmica. Aí vamos ver o que a religião da paz faria com ele. Ou o próprio sistema, alegando islamofobia, né? É sempre dois pesos, duas medidas. Eu estou cansado.
5: Oi, meus amigos. Você acompanhou aí? É triste a situação. Os caras não estão respeitando mais nem os locais sagrados, não é? Do Brasil. É uma igreja, que seja católica ou evangélica, ela é sagrada. Eu queria perguntar para um evangélico se realmente a igreja católica é sagrada e perguntando também para um católico se a igreja do crente, a igreja evangélica, se ela também é sagrada. Porque se for, todas as duas forem sagradas, né? Então todas as duas são de Deus. Então não precisa briga, todo mundo está dentro do mesmo pacote, que não é o que está acontecendo. Olha só o que, que esse pastor, um pastor de Tutóia, Maranhão, fala sobre o pastor Samuel Ferreira, que é da Igreja Assembleia de Deus, Ministério, como é que é? Ministério lá do Rio de Janeiro, rapaz, como é que é? Eu já, roda o vídeo, depois a gente fala.
9: Olá, amigos de todo o Brasil. Eu sou o pastor Germiel Abreu, moro na cidade de Tutóia, estado do Maranhão. Eu venho aqui protestar contra, ou mostrar o meu protesto, a minha rejeição pelas palavras do pastor Samuel Ferreira. O senhor diz que essa música é um lixo. Eu ouvi a música e em nenhum momento eu vi nada que essa música pudesse ser comparada a lixo. O que a moça diz é que nas igrejas se fala pouco de oração, e isso é verdade. Eu sou pastor, eu sei o que estou dizendo, e o senhor também deve saber que isso é verdade. Que nas igrejas nós falamos muito hoje de prosperidade, e o senhor sabe que isso é verdade. Então, por que, pastor Samuel Ferreira, o senhor chama essa música de lixo? Eu diria lixo. Podemos considerar como lixo o que o senhor fez, declarar apoio a um político que detesta a igreja, que é a favor do aborto, que é a favor do casamento de homem com homem ou mulher com mulher. Isso sim, pastor Samuel Ferreira, é lixo. Isso é um lixo. Mas a música, não, senhor. Eu quero também dizer ao senhor, se esse vídeo chegar ao senhor, com todo respeito, muitas vezes, pastor Samuel, eu parei de frente da televisão para assistir o seu programa, e eu sentia a presença de Deus quando o senhor pregava. Mas desde quando o senhor declarou apoio a esse tipo de gente que está lá em Brasília, a minha admiração pelo senhor acabou. Eu continuo lhe respeitando e considero muito, tenho medo de dizer qualquer palavra que venha lhe ferir, por causa da unção de Deus, do óleo da unção que foi posto sobre o senhor no dia da sua consagração. Mas o que o senhor fez com essa música, não podemos aceitar. Se tem lixo aí, é o que o senhor fez. Um abraço, pastor, que Deus te abençoe e tenha misericórdia da tua alma.
10: Gente, esse aí é outro pilantra, bode, estrupador da noiva, o tal do bispo Samuel Ferreira. Ele agora veio aí agredindo o louvor da cantora, dizendo por que esse louvor, porque pararam de falar do céu, é um louvor que não é de Deus. Sabe por que ele está dizendo isso? Porque está confrontando esse bode. Agora eu te digo, eu não vou te chamar nem de bicho aqui, porque para mim você é um vagabundo. Pode me processar, que eu quero pregar dentro da cadeia. Né? Eu já fui da cadeia, eu quero pregar lá de novo. Você para mim é um vagabundo. Aí por que você está falando desse louvor? Né? Porque pararam de falar do céu? E por que você botou o sem vergonha prostituto do Samuel Leotero no seu altar? Né? Que canta umas músicas que parecem mais pagode, que não tem nada a ver em adoração a Deus, seu pilantra. Você é mercenário, rapaz. Só que Deus está tirando as nossas. Aí, por que ele botou Samuel Leotero? Não é pior? Que canta aquelas músicas que parecem até música brega. Parece até aqueles pagode brega. Aí, por que ele botou? E agora quer falar do louvor da moça, rapaz? Um louvor que fala do céu. Um louvor que fala de salvação, do arrebatamento da igreja. Você, bispo Samuel Ferreira, vai direto pro inferno. Se converte, você vai direto pro inferno. Você, esse Samuel Leotero aí que você botou aí no altar da igreja aí. A você é mulher de Deus, rapaz.
5: Eita, meus amigos, eu estou careca já de ver tantas coisas. Mas, sinceramente, o mundo religioso do Brasil, sinceramente, perdeu muito, muito mesmo. Os líderes terminaram por tirar aquela boa imagem que tinha as igrejas, né? O sistema religioso. Sinceramente, perderam muito, mas eu quero que você ganhe. 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Olha, eu quero chamar a atenção você aqui para uma fala do deputado, né? É deputado ainda, Duarte Júnior. Ele que é o homem do PROCON. E ele escancara aqui, Edson Araújo, né? Que ele é, o Edson Araújo é do Seguro Defeso nas colônias de pescadores e INSS. Olha, a roubalheira nesse país é um negócio sem tamanho. É no governo federal. É o Lulinha, é o careca do INSS, é o deputado candidato, não, senador candidato à presidência da República, o Rachadinha, é 40 mil. Mas, meu irmão, é uma corrupção que você não sabe nem quem votar mais. Se o critério for corrupção, você vai ter que procurar os candidatos como procura aí uma agulha no paigueiro, né, para poder votar. Porque é muita safadeza com o dinheiro público do povo. Sinceramente. Esse é público, é do povo. Eu estou injuriado mesmo. Preste atenção. Preste atenção. O que, que o Duarte Júnior fala aqui? Isso aqui é do Maranhão.
11: Isso só pode ser brincadeira. Edson Araújo vai ser candidato a deputado estadual. Sim. Edson Araújo. Aquele mesmo que está usando tornozeleira eletrônica. E não é só isso. Vai lançar também um filho candidato a deputado federal. Agora deixa eu lembrar uma coisa para vocês. Sabe por que o Edson Araújo está usando tornozeleira eletrônica? Porque ele me ameaçou para obstruir e impedir as investigações da CPMI do INSS. Não só está proibido de chegar próximo de mim, no limite de 500 metros, mas também de chegar próximo à colônia de pescadores. Porque ele passou a vida toda ameaçando pescador por todo o estado do Maranhão para receber metade do seguro-defeso. E o que é mais inacreditável é que esse mesmo Edson Araújo, que passou a vida inteira tirando dinheiro de pescador inocente, declara à Justiça Eleitoral ter um patrimônio de apenas R$ 262 mil. Sendo que quando a Polícia Federal foi fazer busca e apreensão em sua residência na Península, o bairro Nobre de São Luís, encontrou quase R$ 1 milhão em dinheiro vivo. E não é só isso. Entre 2023 e 2025, o fluxo financeiro nas contas do Edson Araújo ultrapassou mais de R$ 200 milhões. Só em 2024 foram mais de R$ 112 milhões. Todos esses dados eu tive acesso graças à quebra do sigilo na CPMI do INSS. Eu queria que alguém me explicasse essa matemática do Edson Araújo. R$ 262 mil em patrimônios declarados. Mais de R$ 200 milhões movimentados. Como é que essa conta fecha? Eu não sei. Não adianta a gente chegar aqui e reclamar da lei. Porque bandido, ele sempre vai dar um jeito de descumprir e de burlar a lei. E é por isso que eu vou continuar aqui, incomodando quem é bandido. E agora é hora da gente dar resposta nas urnas. Para fazer com que esses bandidos saiam da política e para fazer com que as pessoas possam ter acesso ao que é dela por direito.
12: Tem apuração do PT no Maranhão. Maranhão está um pé de guerra. Porque você tem uma briga do Flávio Dino com o Carlos Brandão, aí você tem outro candidato que é o prefeito de São Luís, aí você tem o Camarão do PT, ou seja, está todo mundo brigando porque sabem que lá a chance da esquerda ganhar é muito maior do que da direita, mas a própria esquerda está se matando. Por isso, o PT oficializou o vice-governador, o Felipe Camarão, como pré-candidato ao governo do estado. De que maneira isso se desenha ao lado do Brandão, ao lado do Braide, ou seja, essa briga eterna no Maranhão?
13: O grupo do Brandão reclama muito, Uribe. E por que que reclama? Porque eles falam assim, olha, o PT, o próprio presidente Lula não tinha falado que alguns estados iam priorizar a aliança com outros partidos quando o próprio candidato do PT não fosse competitivo? Por que que não está fazendo isso agora? É o que alega o grupo do Brandão. E por quê? Porque o Felipe Camarão, que é o vice atual do Brandão, o Brandão continua governador, ele de fato não tem decolado nas pesquisas de intenção de voto ao governo do Maranhão. Mas o PT ainda assim está chancelando. E uma das explicações que a gente tem é que a candidatura do Felipe Camarão, ela é muito gestada no Supremo Tribunal Federal, porque ela é defendida pelo ex-governador do Maranhão, hoje ministro da Suprema Corte, o ministro Flávio Dino. O Felipe Camarão foi secretário, inclusive, do governo Flávio Dino. Então, tem esse potencial ali de peso de Flávio Dino nessa indicação. Edinho Silva, que está tentando desatar esses nós nesses estados todos que a gente tem comentado, ele foi até o Maranhão e a mensagem que fica clara é de que ele quer a unidade do PT. O recado é, vamos com a candidatura de Felipe Camarão, não tem palanque duplo até segunda ordem. Então a sinalização foi lida. Bom, pelo menos no primeiro turno, o Edinho está querendo que a gente tenha unidade, vá com a candidatura de um petista, ao invés da gente ficar com desavenças internas, porque tem um grupo do próprio PT que é mais aliado ao governador Carlos Brandão. É uma treta danada no Maranhão, porque e é aquelas coisas da política muito local, né? O Brandão, ele queria se lançar senador, mas diante desse racha da esquerda lá no Maranhão, o que ele fez? Ele, não, eu vou ficar aqui com o governo, vou lançar meu sobrinho candidato ao governo, aí entra o Orleans Brandão, não o Carlos Brandão, e esse vai ser o meu candidato, e aqui eu tenho a máquina e posso ajudar o meu sobrinho e impedir que a máquina seja utilizada pelo meu vice, que é o Felipe Camarão. Então, olha o nó que está na política maranhense, o PT está tentando passar seus recados de unidade por lá.
5: Tá aí, você está acompanhando, você que é um eleitor criterioso, você sabe o que é critério, né? Criterioso. Essa turma que está aparecendo desse jeito aí, você tem coragem de dar um voto para essa turma aí. Tem o Jorge Mar de Maranhãozinho também. Tá aí esse cara aí, o apontado aí pelo Duarte Júnior. Rapaz, é muita bandalheira nesse estado. Esse estado não vai sair desse buraco nunca. Sabe por quê? Porque eu e você não estamos sabendo fazer o crivo. Na realidade é essa. Uma bandalheira dessa, dá para você continuar com uma turma dessa, rapaz? Macacos que me mordam, meu irmão. Que é isso? Brincadeira, rapaz, é corrupção demais. Um estado desse arrombado, lascado, todo lascado desse jeito, e uma corrupção que campeia, rapaz. 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E a cantoria, como é que tá? A cantoria, coisa boa. A cantoria com o Matheus e a Fabiane, tá aí, ó. O Matheusinho, né? O Matheus e a Fabiane lá no Eduardo, esquema 2, dia 4 de setembro. Você não pode perder. Essa cantoria é aquela coisa das antigas. Essa galera aí que não sabe o que é cantoria, vá lá. É lá no bairro esquema 2, na rua Padre Cícero, no Codonofo. Mas olha, voltando à corrupção, Carlos Brandão é alvo de investigação da Polícia Federal. Será que ele vai ser cassado antes das eleições? É bom que eles briguem e assim a gente vai sabendo quem é quem na história da política, né? Você vai sabendo quem é quem e aí você pode fazer você pode ser um juiz na hora de você dar seu voto. Condenado, tu se corrompeu, tu roubou meu dinheiro, prefeito vagabundo, aí não vota. Então, acompanha aí esse negócio aí sobre o Carlos Brandão.
13: Agora a gente vai atualizar mais uma informação, dessa vez sobre o Supremo, ou seja, aquela operação que eu falei agora há pouco, desvio de dinheiro, fraude em licitação, envolve dinheiro da educação e parte lá do Supremo Tribunal Federal. Tem atualização com o Felipe Matoso, essa operação vem do Supremo, vem do gabinete do ministro Flávio Dino, Felipe?
14: Exatamente, Camila, bom dia mais uma vez para você, para quem segue com a gente aqui no Radar. Informação apurada pela equipe da TV Globo aqui em Brasília é que o ministro Flávio Dino é o relator dessa ação que levou a essa operação de hoje da Polícia Federal, Operação Monte Sinai. E agora há pouco a Polícia Federal divulgou um comunicado à imprensa com alguns detalhes dessa operação, Camila, que eu passo a trazer agora. Segundo a PF, os elementos reunidos durante as investigações apontam possíveis irregularidades na aplicação de recursos oriundos de emendas parlamentares federais repassados por meio de convênios destinados à execução de obras de infraestrutura em municípios do estado do Maranhão. Ao todo, de acordo com a Polícia Federal, são cumpridos 9 mandados de busca e apreensão todos eles expedidos pelo STF, sendo deles 3 em São Luís, capital do estado, e o restante em municípios do interior. Também foram autorizados, de acordo com a PF, bloqueio e sequestro de bens e valores, proibição de que empresas investigadas participem de licitações ou mantenham contratos com órgãos públicos. Quais são as suspeitas, Camila? A PF também informa neste comunicado. A Operação Monte Sinai apura a suspeita de que houve atuação de uma organização criminosa suspeita de envolvimento em fraudes em licitação, também desvio de recursos públicos, lavagem de dinheiro, ocultação de ativos e ainda crimes contra a ordem tributária no Maranhão. Conforme a PF, a investigação teve início a partir de análises feitas pela Receita Federal e também pela Controladoria Geral da União. Portanto, para a gente poder organizar aqui todas as informações trazidas pela PF, suspeita de uso indevido de desvio de recursos oriundos de emendas parlamentares federais. Emendas são recursos que os parlamentares destinam para obras, seja construção de creche, hospital, escola. Os parlamentares podem destinar esses recursos para obras seguindo uma série de regras, uma série de critérios de transparência, de prestação de contas e, conforme as investigações, portanto, houve problemas, houve desrespeito ao cumprimento das regras relacionadas a emendas parlamentares, portanto, 9 mandados de busca e apreensão no estado do Maranhão, autorizados pelo Supremo Tribunal Federal. Camila, a gente volta ao longo da programação com as informações atualizadas dessa operação também.
13: Combinadíssimo.
5: Que estão sendo veiculadas é muita corrupção, é corrupção demais. Mas vamos acompanhar aqui o Iedo Barros, ainda falando sobre a 52ª exposição de Codó. Merece, né? Fizeram uma baita de uma festa, né? Aí na Crivi, a Expo Codó. Vamos acompanhar o Iedo Barros falando aqui no nosso programa, no seu programa. Iedo Barros, ex-vereador, também participante aqui da Crivi, Expo Codó número 52. Iedo, termina amanhã. E aí, muita gente, coração feliz pela participação do povão?
15: Já começamos a ficar triste com o encerramento da feira.
5: Por que não aumentaram mais, pelo menos mais um dia, já que segunda-feira é feriado, é dia das padroeiras?
15: Mas é muito puxado 9 dias. São poucas feiras no estado do Maranhão que faz um evento com 9 dias. Uhum. A sua grande maioria começa numa quinta e termina num domingo. Codó, como já é de tradição, os 9 dias tem que ser batido. E assim, lembro, nós fizemos uma feira, quando eu era presidente, por pressão dos empresários, eu diminuí 4 dias de feira. Eu quase que apanhava do povo de Codó, porque disseram que uma feira de 5 dias não é feira.
5: É verdade.
15: Então aí, nós mantivemos os 9 dias. E assim, as empresas que acham que o tempo, o espaço muito prolongado, elas se programam para vir a partir de uma quinta-feira, mas o espaço dela fica reservado. Mas é isso, a gente fica feliz, eu cheguei agora, a entrada, muita gente.
5: Uma fila quilométrica.
15: Fila quilométrica, eu já tinha visto o ano passado, fiquei feliz com isso, porque assim, é Codó recuperando as tradições, né? Que o nosso parque é um dos mais antigos do estado. Então a gente fica feliz porque ele passou um período parado. E assim, você recuperar um parque com uma estrutura desse tamanho não é fácil. É, e não. Hoje a gente vê que assim, a família de Codó está prestigiando, está vindo a fazer esse reconhecimento, não só o reconhecimento, mas participar junto conosco, fazendo parte dessa diretoria, de uma festa muito, mas muito bonita. E eu quero aqui destacar esse trabalho das mulheres, as mulheres fizeram um papel muito diferente esse ano. Então hoje
5: um diferencial
15: gigante. Uhum. Gigante. Hoje nós estamos no comando de uma mulher, e eu digo, eu acho é bom, porque os homens estavam meio preguiçosos. E aí mostrou esse trabalho que você está vendo, né?
5: Tá bom então.

0: Agora é hora da polícia, aqui no programa Maranhão em Debate. Olha, suspeitos são presos por golpe que usava nome do Unicef para enganar vítimas. Os caras não querem trabalhar, não. Não querem. O mundo moderno de hoje tem várias ferramentas para a pessoa ganhar um dinheirinho. Os caras querem ganhar o dinheiro de forma desonesta. Olha, dois investigados por um esquema de falsas doações que usava falsamente o nome do Fundo das Nações Unidas para a Infância, Unicef, foram presos na última quinta-feira, hoje, em Imperatriz. A ação faz parte da Operação Orfeu, da Polícia Civil do Distrito Federal, que investiga fraudes eletrônicas realizadas por meio de chave Pix e com vítimas em diferentes estados do país. Eu queria o seguinte, que essa inteligência que tem hoje, principalmente da CIA, do Mossad, da ABI, né? Que o cara, quando começasse a fazer a mutreta para roubar o dinheiro do povo, a vagabundagem, que fosse detectado logo pela polícia. E a polícia, o cara está onde? Um está em Fortaleza, o outro está no Rio Grande do Sul. Aciona a polícia e pega logo o cara aí logo. Mas vai pegar o cara, vai prender depois que o cara já fez um estrago. Olha, mas falando em pegar, em São Luís pegaram um assaltante dentro do ônibus, na Avenida dos Franceses. Meu irmão, lá foi sova. Lá foi taca. Acompanhe. Aí ele tá batendo demais nessa, olha. Estava roubando, assaltando. No interior do ônibus coletivo, lá em São Luís, olha, ó. Rapaz, apanhando. Olha, e se o político apanhasse desse jeito aí também, roubou, né? Tá doido, né? Aí pegava o prefeito, taca, chute. Não estou fazendo apologia ao crime, não, né? Pois é, o prefeito roubou, o deputado roubou, o ministro tá roubando. Taca, taca demais. Aí não é justo bater só no cara que estava assaltando dentro do ônibus. E por que não bate nos outros também? Só quero bater nos assaltantes que roubam assim na hora o celular, o dinheiro. Aí o político que rouba de todo jeito aí, só milhões. O cara dá abraço, o cara diz, tu é o cara. É, o cara diz é isso. Rapaz, te falar. Olha, a operação no Maranhão prende chefe de facção escondido. O bicho tá gordinho, rapaz. Olha, a Polícia Civil do Maranhão e o Ministério Público deflagraram uma operação de grande escala nesta última quinta-feira para desarticular os núcleos operacional, financeiro e logístico de uma facção criminosa com atuação em vários estados. A ofensiva policial resultou em 15 prisões no total, além da captura de um dos principais líderes de organização que estava escondido no estado do Rio de Janeiro. Pois está aí, a operação foi deflagrada e prenderam vários deles. Nós vamos ficando por aqui com o programa... Ainda tem, tá certo. Olha, dois homens atiram em casa de mulheres, não. É esse? Tá certo. Então vamos acompanhar. Em Codó, no Codó Novo, os homens chegaram e meteram bala na casa da mulher. Um se deu mal. Foi o tom.
1: A situação que aconteceu na minha casa. Vieram duas pessoas atiraram na minha casa. No portão. Dois tiros no portão. Um tiro aqui e outro tiro aqui. Quatro tiros. Então, no caso, ele atirou, eu grito meu filho, eu fiz, sai de dentro de casa, é de menor meu filho. Deu um tiro no rapaz, o rapaz caiu, porque ele atirou primeiro aqui na minha casa. Aí meu filho atirou nele, deu um tiro no rapaz, o rapaz caiu, porque ele atirou primeiro aqui na minha casa. Aí meu

0: e meu filho é de menor. Então, meu filho tá saindo que ele matou com outras pessoas. Matou esse Antônio Filho, conhecido por fura-porta. Não, meu filho matou foi sozinho. Não tem outra pessoa envolvida. Não tem. Tudo é mentira. Tudo é mentira. E a outra pessoa que andava com fura-porta, eu não conheço. Nunca nem vi na minha vida e nem quero ver.
1: Tá, e essa que é a verdadeira mãe, que diz, ele não foi o meu filho, não foi ninguém, ele sozinho que matou, né? Tá aí o fura-porca, tendo o CPF cancelado, e com essa nós vamos encerrando o nosso programa Maranhão em Debate, dizendo para você, falando para você, que na segunda-feira a gente volta com mais uma edição, a partir das 19h, às 19h, ao vivo, aqui na sua Lemos TV, para todo mundo ver, e também na rádio Lemos FM. Um abração, fiquem com Deus e até segunda-feira. Tchau, tchau.

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5: 0:16.
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7: Os destaques de hoje aqui na sua Lemos TV, para todo mundo ver o programa Maranhão em Debate. Vamos para as manchetes. A manchete de número 1, UOL fala sobre investigação sigilosa no Maranhão envolvendo o blogueiro Luiz Pablo e o ministro do STF, Flávio Dino. A manchete número 2 é a number 2. Polícia, ladrão é cercado e detido por populares após assalto a ônibus na Avenida dos Franceses, em São Luís do Maranhão. A manchete de número 3 é a number 3. Pastor André desce o sarrafo no pastor Samuel Ferreira. É religião. A manchete de número 4 é a number 4. Entrevista de Roberto Rocha esquenta o tabuleiro político no Maranhão. E a manchete de número 5. A manchete de número 5 vai sair ou não vai? Aqui no programa Maranhão em Debate. Parece que a manchete número 5 não vai sair. Mas se sair, saiu. É tudo feito na hora, é ao vivo o programa Maranhão em Debate. Vai sair a manchete número 5, sim, é a number 5. Marcha para Jesus reunirá Ministério de Louvor locais e o cantor Robertinho do Pará em Codó. Com estas e outras, está no ar o seu programa Maranhão em Debate.
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7: Olá, de volta. Comentários de hoje. Meus amigos e minhas amigas, pessoal que rema na canoa, e aqueles que vendem no comércio e aqueles também que compram nas lojas. Hoje nós vamos comentar sobre o sumiço do dinheiro na cidade do município de Codó, que é a sede do município, é evidente, não é? Mas, meus amigos, é um chororô, é uma reclamação total na cidade de Codó, que o dinheiro sumiu, o dinheiro escafedeu-se. Foi embora. Os comerciantes estão com a mão no queixo, esperando um cliente aparecer. Agora à tarde, eu visitei uma cliente aqui do programa Maranhão em Debate. E ela disse que o dia todinho ela não vendeu nada para ninguém, porque não apareceu ninguém. Eu conversava agora à noite com um carroceiro e ele dizia que a pancada é a mesma. Ele também está percebendo e vendo as pessoas falarem nas ruas que Codó não tem dinheiro, o dinheiro sumiu. Agora a pergunta é, por que o dinheiro sumiu? Se ele sumiu, ele existia antes, é lógico. E aí as pessoas remetem algumas administrações que passaram pela prefeitura do município de Codó. Uma delas que eles se referem é a administração de Ricardo Acha, o saudoso Ricardo acha. Segundo a população, segundo os populares, dizem que o dinheiro circulava na cidade. Todo mundo comprava, todo mundo vendia, era uma alegria só. E aí outros dizem que no governo de Zito Rolim, nos 8 anos, também circulou dinheiro na cidade. E se o povo está falando, a gente tem que entender que o povo está correndo. E aí eles acrescentam ainda que no governo Cidade de Todos, do ex-prefeito que foi cassado, doutor José Francisco, também circulava a grana no município. Tinha dinheiro para os lojistas, tinha dinheiro para os clientes. Então, foi 3 administrações aí boas de dinheiro. Mas eles citam também que a administração de Francisco Najib foi um caos total para a economia do município. E agora estão dizendo também que a administração de Francisco Carlos de Oliveira, do Partido dos Trabalhadores, também está uma negação com relação ao tutu que circula no município. Ninguém tem dinheiro, está todo mundo gritando, e aí a pergunta é: se a prefeitura é o maior empregador e que em outras administrações o dinheiro circulava, por que não circula nesta administração? Ou nessa administração? É porque estão levando dinheiro para outros lados? As grandes licitações, o dinheiro não fica em Codó? É isso que nós estamos perguntando. Meu prefeito, o povo está gemendo. O bambu está gemendo, o povo está sofrendo. Cadê o dinheiro? Porque numa capital como Dubai, não é preciso dinheiro de prefeitura. Como uma capital, uma cidade como Nova York e São Paulo, não é preciso dinheiro de prefeitura. Mas uma cidade pequena do Maranhão, um estado arrombado como é o Maranhão, é a prefeitura que segura o trampo. Se o dinheiro da prefeitura não circula, está todo mundo rodado. Confira aí agora uma matéria que eu fiz agora à tarde em uma loteria ou uma lotérica da cidade de Codó. Confira.
5: Olá, pessoal. Estou aqui na lotérica do Surriba. Só para você ver como é que está o comércio. Estou chegando agora, para ser atendido. Na hora que eu cheguei não tinha nenhuma pessoa. E agora nós temos 4 pessoas, mais de 5 pessoas. Isso demonstra que o comércio de Codó não está nada legal. As pessoas não têm dinheiro e todo o comércio sofre. Inclusive as lotéricas também, que precisam de usuários e não tem. Repórter Lemos, na Lemos TV, para todo mundo ver.
7: Então, meus amigos, aí você confirma: o comércio de Codó está parado e é porque saiu dinheiro há 3 dias atrás. A prefeitura injetou a grana, mas a grana não aparece. Então foi uma grana pouca e aí ninguém sabe. Os economistas têm que vir dar uma passada em Codó para descobrir se é a prefeitura a culpada do negócio ou é uma outra coisa. Porque o comércio está gemendo. Eu nem queria falar nisso, mas o povo pediu. Falei aqui nos comentários de hoje.
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7: Alô você, todo mundo ligado aqui no Maranhão, em debate, na Rádio Lemos FM. e Lemos TV para todo mundo ver, anuncia para você, Mercearia do Seu Jacinto, compre barato de verdade na Mercearia do Seu Jacinto, na Rua das Flores. 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Meus amigos, olha, vamos acompanhar uma entrevista aqui do ex, acho que é ex, né? Senador da República, Roberto Rocha, filho do ex-governador do Maranhão, Luiz Rocha. E ele desce o sarrafo. Aqui o programa é imparcial. Nós não temos compromisso com nenhum grupo extraterrestre e nem terrestre. Vamos acompanhar a entrevista.
11: Eu botei o dinheiro na prefeitura de São Luís, quase 10 milhões de reais. O que é que ele fez com esse dinheiro? Eu não sei.
12: Isso é uma informação nova também. Não,
11: que tem que perguntar para ele. Olha, os prefeitos de São Luís, via de regra, têm feito muito cosmético. É rua, praça, e não sei o quê, iluminação, limpeza em avenida e tal. Tudo isso, para mim, é manutenção. Mas eu queria convidar você à reflexão de fazer uma obra estruturante. Alguma coisa que deixa legado. Aí eu falei, sugeri a ele uma obra. Ele disse, qual? O Mercado Central de São Luís. Só que para fazer uma obra de infraestrutura como essa, tem que ter projeto. E demora muito o projeto. Ainda mais esse que é no centro histórico. Pois eu já fiz o projeto. Está aqui, ó. Fiz pelo IPHAN, Governo Federal. Comecei no mandato dele. Está aqui o projeto. Lindo o projeto. Não me lembro agora. Acho que é 37 milhões de reais. Aí eu digo, vou arrumar o dinheiro. Se você quiser, eu mando para cá. Só me dá um zap aí, eu mando para cá amanhã. As ordens bancárias. O dinheiro na conta da prefeitura. Para construir o Mercado Central de São Luís. O projeto foi Roberto Rocha que fez. Estou dando a você um exemplo. Eu podia dar vários outros.
7: Olha aí. É você acompanhando aqui Roberto Rocha detonando candidatos ao governo do estado do Maranhão. Mas vamos lá. Olha, o vereador de Grajaú fala sobre a possibilidade de um candidato vencer as eleições logo no primeiro turno. Acompanhe.
13: Fala que eu fiz na semana passada. Eu falo hoje de novo. Eu falo pro Papa, Elane. Eu falo pro governador Brandão, pro presidente Lula, pro Flávio Bolsonaro, que é meu candidato. Falo pro Caiado, falo para qualquer um. O presidente Supremo, o que Grajaú está faltando maturidade. Por que que o candidato hoje, que não é o candidato do governador, está liderando as pesquisas, Zé Maria? As pesquisas que me mandaram, tem gente aqui que me mandou a pesquisa, está aqui nesse recinto, aonde o Braz está dando 2-1 no Orleans Brandão. Quero só repetir, porque eu não falei, foi escondido, porque eu falei dali, agora eu falo daqui. É porque falta de maturidade, entender. Hoje, quem vota no Ricardo, não está querendo vender no Orleans por causa do Gilson. Hoje, os que votam nesse consórcio de deputados do Gilson, todo respeito ao consórcio, que são vários, não vota no Orleans, por conta do Ricardo. Aí quem está no prejuízo? O governador, que aí eu digo o que eu disse naquele dia. Eu entendo que é um grande governador. Um governador, Elane, municipalista. E no Grajaú, nós não avançamos por conta disso. Que o Orleans não podia pisar em Grajaú, porque se fosse pelo Gilson, o Ricardo ficaria. Se fosse pelo Ricardo, o Gilson não aceitava. Quem não lembra daquela fala do nosso prefeito, para aquela blogueira, que ele disse que viesse um matador para cá, salvo engano, e banco de sangue, se eu tiver equivocado, que me perdoa, havia rompimento. Foi o que eu falei. Eu falei, foi nesses termos. E aonde é que eu estou mentindo, ó, nesse sentido? A minha avaliação, vereador Pedro, é essa. E se não tiver um trabalho, não reverte, porque nós já estamos a 50 dias da eleição. E eu digo qual é o trabalho? Trabalho de maturidade. Trabalho de sentar na mesa e de organizar as coisas.
7: É, meus amigos, tem uns que começam com problemas, outros revertem os problemas, outros já começam bom demais. 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Mas, meus amigos, olha, o negócio está pegando e eu vou sorrir agora. Porque se a gente não sorrir, a coisa fica preta. A coisa está... Olha, esse programa de hoje tem tanta coisa para você acompanhar, que você vai se zangar, você vai ficar uma fera. Você vai ficar igual a Heloídes. Vai ficar uma fera. Mas eu quero que você sorria primeiro, para você se preparar para o que nós vamos apresentar para você logo em seguida aqui no programa Maranhão em Debate. Da Lemos TV, para todo mundo ver aqui e para você acompanhar na rádio Lemos FM.
14: Sorria!

0: Atenção todos os contratados da prefeitura. Você que passa mais tempo com o prefeito do que com sua própria família. Vai começar a carcorrada do período eleitoral. E você que é contratado da prefeitura está convocado, aliás, está intimado para junto com o prefeito andar pelas ruas, visitando as famílias. E não se esqueça de trazer a sua blusa da cor do partido, a bandeira, para você balançar igual um doido. E lembre-se que agora é guerra. Quem for contra o nosso prefeito é contra nós também. Vamos juntos nessa luta, porque se ele perder, tá todo mundo desempregado. Ou seja, tá todo mundo fodido.
1: Olha aí, gente, ó. Isso aqui é o maior descaso da minha cidade. A pergunta é, cadê o prefeito dessa cidade? Cadê o prefeito dessa cidade?
2: Cala a boca. Meu prefeito, não fale do meu prefeito. Meu prefeito vai deixar isso aqui um brinco. Mas, rapaz... Terra! Quando vocês passaram aqui, eu fiquei toda arrupiada. Fiquei toda arrupiada quando vocês passaram aqui. Eu posso fazer uma declaração aqui em vocês? Posso fazer uma declaração? Não tenha medo, não. Se aproxima, não tenha medo, não. Eu tô sentindo aqui um cheiro muito forte, sabe de quê? De ostra no ambiente. De ostra. Não, não respeito vocês, tá? Eu tô falando muito espiritual. Ei, deixa eu só falar aqui rapidinho pra vocês. Posso orar ou não posso?
3: Não.
2: Vocês têm que fazer uma limpeza porque eu tô sentindo sabão. Sabão.
3: Porque é ouro bom preto.
2: Não, ei, eu contemplo a chave na duas machadas do caminhão, viu?
4: É Tete de Jeová, estou nadando no ar.
5: Sorria!
6: Ego! Alô, você, todo mundo sorrindo aqui no programa Maranhão em Debate. 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Meus amigos, olha o programa Maranhão da Base. Quer abraçar aqui o Sérgio Brasil, que sempre está aqui no programa, comentando, fazendo seus comentários evidentes. Você pode também inscrever-se no nosso canal aqui no YouTube, tá bom? Vai. O endereço é @lemoscodoma. Você que está acompanhando aqui na rádio Lemos FM, se inscreva no nosso canal. Um abração também para Aécio de Jesus, que sempre está com a gente. Meu amigão lá de Anajatuba, no Maranhão, também está com a gente. É muita gente ligado aqui no programa. Olha, o jornalista, ou melhor, o jornalista Luiz Pablo, pede ajuda, meu irmão. O negócio para ele não está legal, não. Segundo ele, a coisa está feia. Ele teve aí uma participação não, foi uma, eu não diria emboscada, mas foi uma ida da Polícia Federal, pegou as suas ferramentas de trabalho lá em São Luís do Maranhão, e agora ele está se reclamando, está chorando. Acompanhe o blogueiro Luiz Pablo se reclamando.
7: Eu quero pedir a atenção do povo brasileiro por um minuto. O que está acontecendo comigo é muito grave. Eu sou jornalista, fiz uma denúncia de interesse público apresentei documentos, apresentei imagens e mostrei o uso irregular de um veículo oficial do Tribunal de Justiça do Maranhão por familiares do ministro Flávio Dino. Mas o fato que eu denunciei não foi investigado. Quem passou a ser investigado fui eu. Minha fonte jornalística foi identificada. Minha vida privada passou a ser vasculhada. E agora, fatos e revelações particulares que não têm qualquer ligação com as minhas reportagens estão sendo usados para tentar me atribuir uma conduta criminosa. E existe algo ainda mais grave. O efeito de tudo isso é destruir profissionalmente um jornalista. Depois que uma fonte é identificada dentro de uma investigação, quem vai se sentir seguro para me procurar para entregar uma informação? Como eu vou preservar as fontes que construí durante anos de profissão se elas passam a ter medo de também serem identificadas e investigadas? É isso que estamos falando. Não estão atingindo apenas a minha vida pessoal, estão atingindo diretamente a minha capacidade de exercer o jornalismo. Eu construí minha trajetória vivendo de informação, protegendo minhas fontes e levando fatos ao conhecimento da sociedade. E é isso que está sendo colocado em risco. Eu peço ao Brasil que olhe para o que está acontecendo comigo. Eu fiz o meu trabalho como jornalista e não aceito que isso seja transformado em crime.
6: E o jornalista Luiz Pablo, da capital maranhense, pedindo ajuda a nível nacional. Olha, o jornalista, ele tem suas fontes, mas segundo a lei, a legislação, a Constituição, ninguém é obrigado a revelar as fontes, não. Está assegurado na Constituição Federal. Agora, dizem que uma das fontes dele deu 100 mil para o jornalista. E aí, essa fonte já foi presa. E aí ele está pedindo socorro. Está pedindo socorro aí às associações de jornal, de TVs, de rádio e etc. Que, ah, vamos ajudar o rapaz. Vamos ajudar. Senão ele vai sucumbir com o ofício dele de jornalista. 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Mas, meus amigos, nós vamos agora para um rápido intervalo. Não, ainda tem mais, tem mais. O UOL fala sobre a investigação sigilosa no Maranhão, envolvendo Luiz Pablo e o ministro Flávio Dino. Olha só, para você entender como é que é o negócio. Quem tem direito é o Flávio Dino. Quem tem direito é o Luiz Pablo. Quem tem direito é o Alexandre de Moraes. Quem é que está com a verdade? Quem é que tem direito nesse país democrático? Nesse país democrático, de direito. Vamos acompanhar.
5: Operação de hoje tem múltiplos alvos. A investigação está toda sob sigilo. E aí, para quem está em casa entender um pouquinho... Quando um ministro está tratando do caso que envolve a segurança de um colega, de um outro ministro, o cerco fica muito apertado mesmo. Então, o que a gente conseguiu apurar nessa investigação que está sob sigilo? A operação da Polícia Federal de hoje alcançou múltiplos alvos no Maranhão. Inclusive, um político do estado que já havia sido alvo de uma batida da polícia numa outra investigação e foi colocado em prisão domiciliar pela quantidade de fuzis e munição que foi encontrada com ele dentro de casa. Esse personagem voltou a ser visitado hoje. Qual é a suspeita que a Polícia Federal levou para o Supremo? O Supremo encaminhou para a PGR e a PGR falou: ok, fundamentada a suspeita, passa-se a operação, ou seja, com apoio do Ministério Público Federal. É de que este personagem, que de novo filmou, fotografou e divulgou o trajeto feito pela família do ministro Flávio Dino no estado, segundo o ministro mais ameaçado, que é inclusive o relator das investigações que tratam de orçamento secreto no Maranhão, de que este personagem teria recebido R$100 mil por intermédio de uma terceira pessoa para fazer, montar essa operação de monitoramento e plantação de desinformação sobre o ministro Flávio Dino e a família dele por meio do veículo que ele patrocina, este blog. Trago mais detalhes aqui do que consegui levantar e em seguida já me volto ao Cotio. Então, a PF e a PGR sim reconheceram que havia prática de crime ou ainda conduta visando a prática de crime sobre o ministro Flávio Dino. Essa é a linha que foi apresentada pela Polícia Federal, pela PGR ao Supremo, e que sim, a PF encontrou R$100 mil que foram transferidas, tinham como fim as mãos deste blogueiro por meio de um terceiro para que ele montasse essa operação de monitoramento. O sigilo, né? Muita gente tem o próprio blogueiro, né, esse comunicador, digamos, do Maranhão, tem dito que o sigilo das fontes dele está sendo colocado em risco, né? A garantia que vem sendo dada, inclusive referendada pela Procuradoria-Geral da República, é que este direito que o jornalista tem de proteger as suas fontes e que o Estado tem a obrigação de preservar está sendo mais do que assegurado, inclusive porque a PF sabe, a PGR sabe, o Supremo sabe, que se houver violação a sigilo de fonte com patrocínio do Supremo Tribunal Federal, seria um verdadeiro escândalo. Mas...
6: Então tá aí, o Maranhão agora é destaque no cenário nacional, todas as mídias voltadas para o Maranhão, porque quem está no Maranhão, quem é do Maranhão, é o ministro Flávio Dino, e o blogueiro também é do Maranhão, é de São Luís do Maranhão. Mas vamos acompanhar isso aí. Devagarinho você vai entendendo, mas você tem que ficar antenado, plugado aqui na sua Lemos TV para todo mundo ver que tem um oferecimento de Marinalva Construções. 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Bom, nós vamos para um rápido intervalo comercial e a gente volta já já com mais informações aqui no Maranhão em Debate.
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6: Todo mundo antenado, brigadão, ó, um abração para você que está aí em Belém do Pará, você de Imperatriz, no Maranhão, em Teresina, no Piauí, você em Fortaleza, no Ceará, você no Rio Grande do Norte, na capital, Natal. Um abração para você, todo mundo com a gente. 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Não esqueça de se inscrever no nosso canal, dar o seu like, seu joinha, você ajuda a gente demais, tá bom? 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Mas, meus amigos, olha, a religião, ela tem que passar por um processo aí de repaginada. O Brasil é um país católico e um país evangélico também, mas tem muitos judeus, tem muçulmanos e tem também religiões de matriz africana. Inclusive, eu quero só mostrar para você, não sei se já dá para a gente mostrar para você, a festa que a Janaína vai apresentar aqui em Codó. É a tenda Rainha Iemanjá, do saudoso Bita do Barão. Né? O festejo vai ser de 15 a 21, agora de agosto. Viu? Aí estão se preparando para a grande festa da Umbanda do Terecô de Codó. É só você aguardar e vai ter essa festa grande, né? No município de Codó. Eu não sei se ela está perdendo o seu brilho, porque quando o saudoso Bita do Barão era o chefe, o dono da tenda, eu não sei. Agora a filha Janaína vai... Vamos ver se ela segura o pepino aí da tenda para não cair como outras tendas caíram. A do Domingos Paiva, a tenda Raio Solar acabou. A do Mundiquim também acabou. E várias outras tendas em Codó acabaram. O pai de santo morreu, acabou tudo. Vamos ver se a tenda espírita Rainha Iemanjá se segura aí a peteca no comando aí da baronesa, né? Baronesa Janaína Dubita. Olha, mais homem defeca no altar da igreja na hora da missa. Você já pensou? É muita falta de respeito. É falta de respeito. Esse bicho aí era para pegar uma sova. Não estou fazendo aqui apologia ao crime. Mas o cara também é desrespeito demais. Entrar em um templo, aí o padre está celebrando a missa, o cara chega lá, vai fazer suas necessidades fisiológicas dentro do templo, né? Arriar massa. Brincadeira, acompanha aí.
9: Este maldito animal bestializado, blasfemo, sacrílego, saído do pântano miasmático dos infernos, defeca numa igreja cristã. E aí, ai de que encostar um dedinho nele, né? Porque cristofobia pode. Agora, eu quero ver se esse covarde tem as manhas de fazer isso numa mesquita islâmica. Aí vamos ver o que a religião da paz faria com ele. Ou o próprio sistema, alegando islamofobia, né? É sempre dois pesos, duas medidas. Eu estou cansado de...
6: Oi, meus amigos. Você acompanhou aí? É triste a situação. Os caras não estão respeitando mais nem os locais sagrados, né, do Brasil. É uma igreja, que seja católica ou evangélica, ela é sagrada. Eu queria perguntar para um evangélico se realmente a igreja católica é sagrada e perguntando também para um católico se a igreja do crente, a igreja evangélica, se ela também é sagrada. Porque se for, todas as duas forem sagradas, né? Então todas as duas são de Deus. Então não precisa briga, todo mundo está dentro do mesmo pacote, que não é o que está acontecendo. Olha só o que, que esse pastor, um pastor de Tutóia, Maranhão, fala sobre o pastor Samuel Ferreira, que é da Igreja Assembleia de Deus, Ministério, como é que é? Ministério lá do Rio de Janeiro, rapaz, como é que é? Eu já, roda o vídeo, depois a gente fala.
10: Olá, amigos de todo o Brasil. Eu sou o pastor Germiel Abreu, moro na cidade de Tutóia, estado do Maranhão. Eu venho aqui protestar contra, ou mostrar o meu protesto, a minha rejeição pelas palavras do pastor Samuel Ferreira. O senhor diz que essa música é um lixo. Eu olhei, eu ouvi a música e em nenhum momento eu vi nada que essa música pudesse ser comparada a lixo. O que a moça diz é que nas igrejas se fala pouco de oração, e isso é verdade. Eu sou pastor, eu sei o que estou dizendo, e o senhor também deve saber que isso é verdade. Que nas igrejas nós falamos muito hoje de prosperidade, e o senhor sabe que isso é verdade. Então, por que, pastor Samuel Ferreira, o senhor chama essa música de lixo? Eu diria lixo. Podemos considerar como lixo o que o senhor fez, declarar apoio a um político que detesta a igreja, que é a favor do aborto, que é a favor do casamento de homem com homem ou mulher com mulher. Isso sim, pastor Samuel Ferreira, é lixo. Isso é um lixo. Mas a música, não, senhor. Eu quero também dizer ao senhor, se esse vídeo chegar ao senhor, com todo respeito, muitas vezes, pastor Samuel, eu parei de frente da televisão para assistir o seu programa, e eu sentia a presença de Deus quando o senhor pregava. Mas desde quando o senhor declarou apoio a esse tipo de gente que está lá em Brasília, a minha admiração pelo senhor acabou. Eu continuo lhe respeitando e considero muito. Tenho medo de dizer qualquer palavra que venha lhe ferir por causa da unção de Deus, do óleo da unção que foi posto sobre o senhor no dia da sua consagração. Mas o que o senhor fez com essa música, não podemos aceitar. Se tem lixo aí, é o que o senhor fez. Um abraço, pastor, que Deus te abençoe e tenha misericórdia da tua alma.
11: Gente, esse aí é outro pilantra bode, estrupador da noiva, o tal do bispo Samuel Ferreira. Ele agora veio aí agredindo o louvor da cantora, dizendo por que se louvou, porque pararam de falar do céu, é um louvor que não é de Deus. Sabe por que ele está dizendo isso? Porque está confrontando esse bode. Agora eu te digo, eu não vou te chamar nem de bispo aqui, porque para mim você é um vagabundo. Pode me processar, que eu quero pregar de na cadeia. Né? Eu já fui da cadeia, eu quero pregar lá de novo. Você, para mim, é um vagabundo. Aí, por que você está falando desse louvor? Né? Por que pararam de falar do céu? E por que você botou o sem vergonha prostituto do Samuel Leotero no seu lugar? Né? Que canta umas músicas que parecem mais pagode, que não tem nada a ver em adoração a Deus, seu pilantra. Você é mercenário, rapaz. Só que Deus está tirando as nossas. Aí, por que ele botou Samuel Leotero? Não é pior? Que canta aquelas músicas que parecem até música brega. Parece até aqueles pagode brega. Aí, por que ele botou? E agora quer falar do louvor da moça, rapaz? Um louvor que fala do céu. Um louvor que fala de salvação, do arrebatamento da igreja. Você, bispo Samuel Ferreira, vai direto pro inferno. Se converte, você vai direto pro inferno. Você, esse Samuel Leotero aí que você botou aí no altar da igreja aí. A moça é mulher de Deus, rapaz.
6: Eita, meus amigos, eu estou careca já de ver tantas coisas. Mas, sinceramente, o mundo religioso do Brasil, sinceramente, perdeu muito, muito mesmo. Os líderes terminaram por tirar aquela boa imagem que tinha as igrejas, né? O sistema religioso, sinceramente, perderam muito. 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Olha, eu quero chamar a atenção, você aqui, para uma fala do deputado, né? É deputado ainda, Duarte Júnior. Ele que é o homem do PROCON. E ele escancara aqui, Edson Araújo, né? Que ele é, o Edson Araújo é do Seguro Defeso nas colônias de pescadores e INSS. Olha, a roubalheira nesse país é um negócio sem tamanho. É no governo federal. É o Lulinha, é o careca do INSS, é o deputado candidato, não, senador candidato à presidência da República, um rachadinha, é 40 mil. Mas, meu irmão, é uma corrupção que você não sabe nem quem votar mais. Se o critério for corrupção, você vai ter que procurar os candidatos como procura aí uma agulha no palheiro, né, para poder votar. Porque é muita safadeza com o dinheiro público do povo. Sinceramente. Se é público, é do povo. Eu estou injuriado mesmo. Presta atenção. Presta atenção. O que, que o Duarte Júnior fala aqui? Isso aqui é do Maranhão.
12: Isso só pode ser brincadeira. Edson Araújo vai ser candidato a deputado estadual. Sim. Edson Araújo. Aquele mesmo que está usando tornozeleira eletrônica. E não é só isso. Vai lançar também um filho candidato a deputado federal. Agora deixa eu lembrar uma coisa para vocês. Sabe por que o Edson Araújo está usando tornozeleira eletrônica? Porque ele me ameaçou para obstruir e impedir as investigações da CPMI do INSS. Não só está proibido de chegar próximo de mim, no limite de 500 metros, mas também de chegar próximo à colônia de pescadores. Porque ele passou a vida toda ameaçando pescador por todo o estado do Maranhão para receber metade do seguro defeso. E o que é mais inacreditável é que esse mesmo Edson Araújo, que passou a vida inteira tirando dinheiro de pescador inocente, declara à Justiça Eleitoral ter um patrimônio de apenas R$ 262 mil. Sendo que quando a Polícia Federal foi fazer busca e apreensão em sua residência na Península, o bairro Nobre de São Luís, encontrou quase R$ 1 milhão em dinheiro vivo. E não é só isso. Entre 2023 e 2025, o fluxo financeiro nas contas do Edson Araújo ultrapassou mais de R$ 200 milhões. Só em 2024 foram mais de R$ 112 milhões. Todos esses dados eu tive acesso graças à quebra do sigilo na CPMI do INSS. Eu queria que alguém me explicasse essa matemática do Edson Araújo. R$ 262 mil em patrimônios declarados. Mais R$ 200 milhões movimentados. Como é que essa conta fecha? Eu não sei.

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1: Uma hora e dois minutos.
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0: abençoe.
1: Tamo junto.
0: Junto.
2: É nóis.
0: Valeu.
1: É isso, bebê.
2: Moleque.
0: Eternizamos.
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0: E aí, tá gostando? 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
1: 2:46.
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1: 3 horas e 2 minutos.
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1: 3:39.
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2: Oba, finalzão de semana chegou e tá na área o Zona Livre. Muito pop rock a partir de agora. Comigo mesmo, Alex Gouveia, trazendo pop rock top demais pra você em mais uma edição do nosso Zona Livre nesse finalzão de semana top demais, né não? Então aumenta o volume, espalha pra todo mundo que já tá no ar o nosso Zona Livre. É o melhor do pop rock, você curtindo

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3: Estamos de volta com mais uma sequência top aqui no Zona Livre. É pop rock, é

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0: Hein, tá gostando? Então fica aí, hein?
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0: Zona Livre, de volta com muito mais músicas pra você. Essa é top, hein?

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3: 5 horas.
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6: Olá, agora sejam bem-vindos ao Super Gospel, seu programa de fim de semana que vai encher os seus ouvidos com as melhores músicas e mensagens para alimentar a sua fé. Sejam bem-vindos.
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1: Hora de dar uma pequena pausa na nossa programação, mas não na animação. Fiquem ligados.
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1: Que intervalo rápido, não é mesmo? Mas agora é hora de voltarmos ao Super Gospel e mergulharmos novamente na atmosfera de louvor e paz. Vamos lá!
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1: E chegou a hora de um intervalo animado no Super Gospel, mas não se preocupem, pessoal, voltaremos em breve com mais louvores e energia positiva para abençoar o seu dia.
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3: E voltamos com o Super Gospel. Espero que tenham aproveitado o intervalo para refletir e se conectar com a mensagem divina. Fé, continua!
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1: E chegou a hora de um intervalo animado no Super Gospel, mas não se preocupem, pessoal, voltaremos em breve com mais louvores e energia positiva para abençoar o seu dia.
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1: Estamos de volta com o Super Gospel. Preparem-se para mais uma seleção incrível de músicas que vão tocar o coração e alimentar a alma. Isso é Super Gospel.
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0: 16 horas, em ponto.
1: Bom dia, muito bom dia a todos os ouvintes aqui do programa Seleção da Música Adventista. A próxima música eu ofereço para meu amigo Alexandre, da Igreja do Novo Milênio, em Codó. E também ofereço para Jonathan Alves Carneiro, em Santa Inês, ligados aqui no Seleção da Música Adventista.

Seleção da Música Adventista, bom dia, Shabbat Shalom, sábado feliz para todo mundo. E esta música eu quero oferecer especialmente para o meu irmão Brasil, em Pinheiro, que está ligado com a gente. A música é Seja o Centro Adoração.

0: Cristo seja o centro, o personagem principal da sua e da minha vida. Amém? Amém.
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da Bíblia, curiosidade da religião, aqui no programa Seleção da Música Adventista. Você sabia que o primeiro país a adotar a religião cristã como oficial do Estado foi a Armênia? Isto no ano 301 da Era Cristã. E quem levou esta religião, este evangelho, para a Armênia foi os discípulos Bartolomeu e Judas Tadeu. Você sabia? Agora você está sabendo aqui no programa Seleção da Música.

seleção da música adventista, todo sábado, a partir das 6 horas da manhã. Peça sua música pelo 99984-16-5465 e ofereça para qualquer pessoa, para qualquer irmão, qualquer evangélico, qualquer católico, em qualquer lugar do mundo. 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
4: 7:03.
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6: Que a paz do Senhor esteja com você. Esse é mais um versículo do dia. Alegrai-vos na esperança, sede pacientes na tribulação, perseverai na oração. Romanos 12:12.
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1: Olá, povo querido, Deus nos fez perfeitos, mas a queda humana, o pecado, trouxe uma série de horrores para o ser humano, inclusive para a sua própria vida. Mas mesmo passado milhares de anos após a queda de Adão e Eva, nós ainda hoje sentimos em nosso corpo alguns desajustes provocados pela queda humana. Por exemplo, nosso corpo não foi preparado ou programado para mentir. Então, toda vez que nós mentimos com a boca, o corpo denuncia. Vou dar aqui um exemplo, já falei sobre isso aqui. Uma criança, quando mente, imediatamente ela costuma levar as mãos à boca ou aos olhos, porque o corpo está denunciando a mentira. Nos Estados Unidos, por exemplo, lá a polícia usa o polígrafo, que é uma máquina que detecta a mentira, as reações do corpo diante da mentira. Outra coisa que o nosso corpo não está programado para tratar é com o estresse e com a ansiedade. Toda vez que o estresse ou a ansiedade bate à porta do nosso coração, nosso corpo reage imediatamente com algumas doenças que são arrasadoras para o ser humano. Por quê? Porque não fomos programados para lidar com isso. Aí o nosso corpo não aguenta. O assunto é tão sério que a Bíblia trata sobre isso em vários momentos. Está em 1 Pedro, capítulo 5, quando ele fala que nós devemos lançar sobre o Senhor toda a nossa ansiedade, porque Ele tem cuidado de nós. Jesus também disse, não se preocupem com o dia de amanhã, basta cada dia o seu mal. A ansiedade é sofrer antecipadamente eventos futuros. Então lembre-se, seu corpo não está programado para lidar nem com estresse e nem com ansiedade. Coloque elas diante do Senhor e viva com saúde e em paz. Que Deus te abençoe. E lembre-se, Deus está cuidando de todas as coisas.
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2: Lembro-me ainda quando era criança e divertia as pessoas com a ideia de que eu jamais ficaria velho. Morrer então, nem pensar. Eu jamais iria morrer. Conforme fui crescendo também minha convicção. Quando desabrochava a juventude, eu descobri a vida. Descobri também que o homem chora. A linda donzela com quem pensava que passaria a vida toda foi embora. Bem, consolei-me com a ideia de que perder apenas uma batalha. Afinal, para quem não morre, há muito tempo para viver. Mas de repente aquele amigo do peito, sei lá por que cargas d'água, me aprontou uma bela traição. Passado pouco tempo, uma pancada maior balançou o gigante. Agora foi meu pai que se despediu para sempre. Sem esperar a secagem das lágrimas, lá se foi também minha mãe. Ah, vida ingrata e desprovida de piedade. Ainda bem que tinha a amada para me dar seu ombro e o seu peito para levar meu pranto. Da amada também vem compreensão e faz brotar o temporal que escureceu minha alma. Já sem saber se resta ainda um coração, vem mais um golpe. O filho ingrato fere fundo e o irmão, apoio certo que restava, me lança fora, desfere o golpe fatal. Velho, cansado foi a vida, a realidade. Também passei, agora posso compreender. Não se precisa da eternidade para ser velho, nem se precisa da morte para morrer. Eu transformei em prosa a reflexão de uma bonita poesia, de um sábio poeta. Como é que você costuma receber os contras que a vida traz? Costuma se afetar por eles a ponto de se desesperar? E então corre o risco de envelhecer depressa e morrer cedo, ainda que continue vivendo. É isso? Se permitir que as pancadas que a vida traz o afetem tanto, não terá forças para atingir suas metas. Você vive num mundo cheio de ingratidão, de incompreensão, de intrigas e brigas sem fim. Você tem que se tornar invulnerável a esses ataques externos. Pare de ouvir o que as pessoas falam, o que elas fazem. Você é você e tem que continuar. Você tem que prosseguir. Não é o caso de se tornar frio sem sentimento. A questão é entender que as dores do caminho fazem parte dele. Você tem que trilhar o caminho. Tem também que passar pelas dores. Elas fazem parte, não tem outro jeito. Mas você pode ser invulnerável. Não se deixar afetar. Continue, nunca se esqueça. Tudo vai passar. Continue então, invulnerável. Sem se abater pelas dores da estrada. Porque não se precisa a eternidade para ser velho. Nem se precisa da morte.
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0: Oi, ouvinte, amigo, amiga, aprenda a compartilhar um amor que vale a pena. Seu nome é Jesus. Está escrito em Romanos 8:28. Todas as coisas contribuem juntamente para o bem daqueles que amam a Deus, daqueles que são chamados por seu decreto. Há algum tempo havia uma canção popular com as seguintes palavras: eu sinto muito, eu nunca lhe prometi um jardim de rosas. Deus certamente criou para o homem um maravilhoso jardim do Éden, um estado de perfeição no qual o homem poderia viver livre de qualquer desejo. Mas o homem pecou contra Deus e ele o removeu do jardim. Contudo, ainda agora, Deus prometeu nos livrar de nossas adversidades. Há duas maneiras de se responder às adversidades. Podemos desistir e ficar deprimidos, ou podemos vencê-las e ficar felizes. O problema com desistir e ficar deprimido é que as adversidades não param e, em vez disso, parecem piorar. Uma das melhores maneiras de vencer a adversidade é louvar a Deus no meio do turbilhão, começar a cantar a Deus ou ler os Salmos em voz alta, meditar nas Escrituras, especialmente em passagens como Romanos 8:28-39, que incluem uma segurança maravilhosa. Porque estou certo de que nem a morte, nem a vida, nem os anjos, nem os principados, nem as potestades, nem o presente, nem o porvir, nem a altura, nem a profundidade, nem alguma outra criatura nos poderá separar do amor de Deus que está em Cristo Jesus, nosso Senhor. Lembre-se de que nossa esperança não está baseada em circunstâncias. Nossa esperança está edificada em nada menos que no sangue e na justiça de Jesus. Em Cristo, a rocha sólida, estou firmado. Todo o terreno ao redor é areia movediça. Também como diz a música, se eu nunca tivesse problemas, como saberia que Deus pode resolvê-los? Como saberia o que a fé em Deus pode fazer? É nas adversidades que aprendemos a confiar em Jesus e, através da confiança, vencê-las. Olhe para as adversidades como uma oportunidade de Deus para você crescer na fé e se tornar um servo mais forte. Momento Fé no Criador.
1: Os céus declaram a glória de Deus e o firmamento anuncia a obra das suas mãos.
0: Nosso Deus e Pai, louvamos-te por tua constância, louvamos-te por tua graça e misericórdia, e agradecemos teu amor irrestrito que nos resgatou da morte através da cruz de Cristo. Somente tu és digno de ser louvado, ó Deus. O Senhor é minha esperança e meu cântico, através do precioso nome do seu Filho. Amém.
1: Que privilégio ter a mesma mão que fez o universo e espalhou as estrelas, escrevendo seu nome no livro da vida. Louve a Deus por isso e declare agora Cristo como seu Senhor e Salvador, buscando a partir daqui o perdão e uma vida correta. Deus alegra-se por todo aquele que assim desejar de todo o coração.

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1: 8 horas e 2 minutos.
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1: 9:02.
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4: E aí, tudo certo? Olha, nós já chegamos com mais um Louvor Mania desse final de semana. E aí, eu espero que o teu final de semana seja muito abençoado. Espero que você esteja ótimo. Vem com tudo, vem pra cá que tá começando o Louvor Mania por aqui, tá? Muita música gospel pra você entrar no clima e o seu final de semana se tornar uma benção.
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0: favor.
1: Que sequência foi essa? Mais do que abençoada. Já já tem mais Louvomania. Me espera que eu te espero.
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0: Voltamos com o Louvor Mania. E agora, tá na hora de aumentar o som, porque o que há de melhor no mundo gospel, você ouve aqui, né?
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0: Que sequência foi essa? Mais do que abençoada. Já já tem mais Louvomania. Me espera que eu te espero.
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0: Voltamos com o Louvor Mania. E agora, tá na hora de aumentar o som, porque o que há de melhor no mundo gospel, você ouve aqui, né?
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2: Pra você que tá ouvindo Louvor Mania, é com essas aqui que a gente encerra o programa de hoje. Semana que vem tem muito mais. Fui!
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1: 10 horas e 2 minutos.
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3: Alô, alô, família sertaneja! Tô chegando, hein? Tô chegando! É fim de semana, estamos iniciando mais edição do nosso Adora Nejo, o melhor da música sertaneja. Aquela música raiz, aquela música sertaneja que todo mundo ouviu durante a infância e muito mais. Tá certo? Muito prazer! Eu sou o irmão Marcos Santos por aqui. Durante essas próximas horas, a gente vai se fazendo companhia com o melhor da música sertaneja pra você. Chegando a primeira sequência, aumente o volume, está no ar o nosso Adoranejo. Bora!
4: Alô? Que bom que você me ligou!

O melhor da música sertaneja. Ei, modão, véio, vou falar pra você também. Só música bonita, hein? Muito obrigado pelo seu carinho. Obrigado pela sua audiência. Você em casa, você no trabalho, você no sítio. Você tá por aonde, hein? Nesse fim de semana. Tá curtindo a família e tá ouvindo aí a melhor música sertaneja gospel no seu rádio. Ó, deixa eu trazer mais a sequência aqui. Essa sequência aqui, olha, é boa demais. É boa demais. Então, aumente o volume. Continua o nosso Adoranejo. Bora!

0: Opa! Você tá aqui no programa Adoranejo. Deixa eu fazer intervalo rapidinho. Já venho trazendo pra você mais louvores sertanejo pra você na sequência da nossa programação. Vai participando, vai interagindo. Eu volto já já. Segura aí.
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3: Alô, alô, família sertaneja! Estou de volta por aqui, hein? Estou de volta com o nosso adoranejo, a nossa última meia hora aqui. Então vamos aproveitar bastante este restinho de programa, tá bom? Enquanto isso, a gente vai matando saudade por aqui, você com certeza vai matando saudade por aí. Chegando mais uma sequência pra você aqui no nosso Adoranejo!

0: o melhor da música sertaneja e a gente vai sertanejando junto com você aqui na nossa programação. Olha, é cada música, cada palavra que a gente vai ouvindo por aqui, matando saudade da nossa infância, quando a gente era criança, tempo da vovó, do vovô, né? Que bacana demais, né? Esse é o nosso Adoranejo, o programa de todo fim de semana, tá certo? Espalha aí pra sua vizinha, pro seu vizinho, aquela pessoa que é fofoqueira também, pra ouvir a gente todo fim de semana aqui no programa Adoranejo, tá certo? WhatsApp liberado, hein? WhatsApp liberado pra você pedir a sua música sertaneja, né, DJ? Liberado, hein? Liberado aqui pra você.
1: Estamos indo muito bem.
0: Com certeza, DJ. Estamos indo muito bem com essa playlist musical do jeito que o povo gosta. Ó, pra fechar a última sequência, vou falar pra você. Não vou falar nada. Aumenta aí, vai.
2: 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Mas se você estiver debaixo da promessa de Deus, você já tem tudo. Pra você.

0: beijo. Acabou. Finalizando a minha participação desse fim de semana, muito obrigado a você que me fez companhia até agora. A gente volta no próximo fim de semana. Tá combinado então? Faz o seguinte, traz mais um pra cá, tá? Traz mais um amigo, mais uma amiga, mais irmão, mais irmã, pra fazer parte da família Adora Nijo. Tá certo? Boa semana pra todo mundo. Semana que vem a gente se fala por aqui. Tchau, meu povo!
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2: 11 horas e 3 minutos.
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Não falei pra você que o programa tava top? Ah, tá gostando do novo aí? Está achando aí? Que bacana te encontrar por aqui, hein? Quero te ouvir, solta a voz aí também. Gente, é muita música, é muita adoração, a palavra do Senhor Jesus em forma de canção. A gente vai por aqui louvando o nome dele, falamos sempre o nome dele e a presença do Senhor Jesus. Curte aí mais uma sequência, aumenta o som, bora!

0: Volta aí! Fechando aqui, gente, a nossa meia hora de música. Já, produção. Tem que ir pro intervalo, é isso? Pro intervalo. Intervalo chegando. Eu volto já. Segura aí, ó. Ei, é rapidinho, hein? Vou ali tomar água, pegar um cafezinho na cozinha. Tem mais uma sequência. Ó, se eu fosse você, eu não perdia. Segura aí, volto já.
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1: Já estamos de volta com o Louva-i.
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com ele, né? O nosso Senhor Jesus. Tô te aguardando por aqui, dá tempo, hein? Dá tempo, vamos pra nossa última meia hora do nosso Louva aí, aumenta.

gente! Tá gostando do Lova aí? Bacana te encontrar por aqui, hein? Cada música, cada canção, cada letra. E a gente vai louvando o nome do Senhor Jesus. Obrigado você que tem casa, um trabalho, seja onde for. Tá? É uma bagunça que a gente faz aqui também no seu fim de semana. Ai, glória a Deus. Glória a Deus. Em nome do Senhor Jesus. Vamos nessa, gente. Vamos deixar de papo, né? O povo quer ver música. Então, aumente o volume e bora.

no seu dia de Pentecostes, estavam todos reunidos no mesmo lugar. De repente veio um som de um vento impetuoso e encheu toda a casa com a glória de Deus.

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4: 12 horas em ponto.
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7: Muito bem, estamos começando mais um Top 10 do dia. Segmento Gospel, bacana demais. A partir de agora tem as 10 mais tocadas no segmento Gospel pra você adorar o nosso Deus. Aumenta o som.
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0: Campeã do dia! Eita, coisa boa, hein? A gente volta na próxima edição com mais Top 10 Gospel pra você!
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0: Oi, ouvinte, amigo, amiga, aprenda a compartilhar um amor que vale a pena. Seu nome é Jesus. Está escrito em Romanos 8:28. Todas as coisas contribuem juntamente para o bem daqueles que amam a Deus, daqueles que são chamados por seu decreto. Há algum tempo havia uma canção popular com as seguintes palavras: eu sinto muito, eu nunca lhe prometi um jardim de rosas. Deus certamente criou para o homem um maravilhoso jardim do Éden, um estado de perfeição no qual o homem poderia viver livre de qualquer desejo. Mas o homem pecou contra Deus e ele o removeu do jardim. Contudo, ainda agora, Deus prometeu nos livrar de nossas adversidades. Há duas maneiras de se responder às adversidades. Podemos desistir e ficar deprimidos, ou podemos vencê-las e ficar felizes. O problema com desistir e ficar deprimido é que as adversidades não param e, em vez disso, parecem piorar. Uma das melhores maneiras de vencer a adversidade é louvar a Deus no meio do turbilhão, começar a cantar a Deus ou ler os salmos em voz alta, meditar nas Escrituras, especialmente em passagens como Romanos 8:28-39, que incluem uma segurança maravilhosa. Porque estou certo de que nem a morte, nem a vida, nem os anjos, nem os principados, nem as potestades, nem o presente, nem o porvir, nem a altura, nem a profundidade, nem alguma outra criatura nos poderá separar do amor de Deus que está em Cristo Jesus, nosso Senhor. Lembre-se de que nossa esperança não está baseada em circunstâncias. Nossa esperança está edificada em nada menos que no sangue e na justiça de Jesus. Em Cristo, a rocha sólida, estou firmado. Todo o terreno ao redor é areia movediça. Também como diz a música, se eu nunca tivesse problemas, como saberia que Deus pode resolvê-los? Como saberia o que a fé em Deus pode fazer? É nas adversidades que aprendemos a confiar em Jesus e, através da confiança, vencê-las. Olhe para as adversidades como uma oportunidade de Deus para você crescer na fé e se tornar um servo mais forte. Momento Fé no Criador.
1: Os céus declaram a glória de Deus e o firmamento anuncia a obra das suas mãos.
0: Nosso Deus e Pai, louvamos-te por tua constância, louvamos-te por tua graça e misericórdia, e agradecemos teu amor irrestrito que nos resgatou da morte através da cruz de Cristo. Somente tu és digno de ser louvado, ó Deus. O Senhor é minha esperança e meu cântico, através do precioso nome do seu Filho. Amém.
1: Que privilégio ter a mesma mão que fez o universo e espalhou as estrelas, escrevendo seu nome no livro da vida. Louve a Deus por isso e declare agora Cristo como seu Senhor e Salvador, buscando a partir daqui o perdão e uma vida correta. Deus alegra-se por todo aquele que assim desejar de todo o coração.

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5: Precisamos lembrar o seguinte: que acima de tudo isso, acima de todos nós, existe um Deus que nos cuida, nos protege, nos abençoa, nos ama, que é o nosso Pai, que é simplesmente e unicamente o nosso Deus. Viva Jesus! 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

0: 13 horas.
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Olá, muito boa tarde para você. Que Deus nos abençoe ricamente nesta maravilhosa tarde. Louvado seja o santo nome de Jesus. Está começando mais um Palavra Viva. Louvado seja Deus aqui na Lemos FM. Nossa oração inicial, Senhor nosso Deus e nosso Pai, Deus de poder e glória, Senhor das nossas vidas. Nós te adoramos, meu Senhor, nós te glorificamos, nós te exaltamos, nós te bendizemos. Deus de maravilha, em nome de Jesus, recebe nossa gratidão, Senhor, pela tua bênção, por mais este dia, por nossas vidas, meu Pai, por todos que nos ouvem, Senhor Deus, abençoa ricamente nossas vidas, em nome de Jesus Cristo de Nazaré, Papai, fique conosco. Pois nada somos sem ti, meu Pai, dá-nos da tua graça, dá-nos sabedoria, dá-nos direção espiritual para a tua glória. Meu Deus, abençoa mais este rico programa. Palavra viva, Senhor Deus, aqui na Lemos FM, em nome de Jesus. Abençoa a produção deste programa, Senhor Deus, na pessoa do nosso amigo, irmão Lemos e da Denise, Senhor Deus, abençoa as suas famílias. Em nome de Jesus, que todos nós sejamos abençoados para a glória do teu santo nome. Amém. Louvado seja Deus, querido ouvinte, aqui quem vos fala, aqui quem está com você, da Lemos FM, no Palavra Viva deste sábado, pastor Almir Marques. Fica conosco aí, abraço para você, gratidão pela sintonia, pelo carinho da sua audiência. Fique conosco aí, em nome de Jesus. Glória a Deus. E nós queremos já deixar para você o nosso versículo do dia, que está escrito na Bíblia, no Evangelho de Lucas, no capítulo 7. Louvado seja o santo nome de Deus. Você que porta a Bíblia, abra aí a sua Bíblia, em nome de Jesus. Evangelho de Lucas, no capítulo de número 7. Louvado seja Deus. E o versículo de número 13. Lucas 7, 13. E vendo-a, o Senhor moveu-se de íntima compaixão por ela e disse-lhe: não chores. Louvado seja Deus. Jesus, vendo-a, o Senhor moveu-se de íntima compaixão por ela e disse-lhe: não chores. Esse é o nosso versículo do dia. Amém. Louvado seja o santo nome de Deus para todos sempre. Glória a Jesus. Muito bem, meus queridos. Você que nos ouve, receba nosso abraço mais uma vez. Mande o seu alô aí, o seu pedido de oração, o seu recado. Solicite aí sua música gospel predileta no 99982641033, que nós incluiremos na nossa próxima programação, tá bom? 99982641033. Aleluia. E fique conosco aqui no Palavra Viva, na Lemos FM, Rádio Show do Maranhão para o Mundo. Bendito seja o santo nome de Deus para sempre. Belíssimos louvores aqui para você. Reflexão bíblica maravilhosa da palavra de Deus, das santas escrituras. Oração. Só maravilha para você, meu querido. Forte abraço. Continua conosco. Nós já vamos tocar dois louvores para você nesse instante. Fica aí conosco, conectado. E reflete aí. Primeiro louvor. Com Nelson Ned, o homem das mãos furadas. Segundo louvor, querer é poder. Voz da verdade. Curta aí, meu querido. Abraço para você. Fica conosco.

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3: Oba, boa tarde mais uma vez para você que está conosco aqui no Palavra Viva na Lemos FM, Rádio Show do Maranhão. Louvado seja o santo nome de Jesus Cristo de Nazaré. Queridos, como é bom contar com a sua sintonia, com a sua audiência. Louvado seja Deus. Estamos recebendo aqui vários recados, várias mensagens dos nossos queridos ouvintes. Glória a Deus, que maravilha. O nosso desejo é que tudo vá bem com você e toda a sua casa. Bendito seja o santo nome de Jesus Cristo para sempre. Glória a Deus. Está aí dois belíssimos louvores que já tocamos para você. São maravilhas do Senhor tocadas, né? São hinos que nos trazem gozo para a nossa alma. Bendito seja o santo nome de Jesus de Nazaré. Louvado seja Deus. Nós queremos agradecer de coração a você que está nos ouvindo. Quero mandar aqui o nosso abraço, louvado seja Deus, nossa gratidão para os nossos queridos pastores aqui da AD de Codó, louvado seja o santo nome de Jesus. Quero mandar um alô aqui para o nosso pastor presidente, pastor José Gomes, pastor João Arnoldo, pastor Cícero Lopes, pastor Fernando Guimarães, pastor Getúlio, pastor Francisco dos Milagres, louvado seja Deus. Bendito seja o santo nome de Jesus. Vou mandar um alô também para o nosso querido pastor José Pereira, ali no quilômetro 17. Pastor Salmento, presbítero Osni e todos os familiares dos nossos queridos obreiros de Deus. Nosso alô vai também para o pastor Elias, lá no Bacabalzinho. Bendito seja o santo nome de Jesus. Os demais pastores aqui de Codó e nossa região, louvado seja Deus. Deus abençoe ricamente a cada um. Em nome de Jesus de Nazaré, nossa gratidão a Deus pela vida dos obreiros do Senhor.

Senhor, dos dirigentes das nossas congregações aqui em Codó, receba aí o nosso abraço em nome de Jesus. Louvado seja Deus, nossas queridas coordenadoras do círculo de oração, todo o círculo de oração aqui de Codó. Louvado seja o santo nome de Jesus de Nazaré. Que Deus abençoe ricamente a sua vida. Louvado seja Deus. Muito bem, nós vamos tocar mais um louvor aqui, essa música gospel do Matos Nascimento. Já tem bastante tempo que ela toca, mas é uma maravilhosa música, um hino de glória a Deus. Então ouça aí, daqui a pouco nós estaremos atendendo aqui também alguns pedidos de música evangélica. Louvado seja Deus. Muito bem, faça assim mesmo, peça aí sua música gospel preferida, louvado seja Deus, para a glória do Senhor. Ouça aí, já vai tocar agora Jesus é Minha Paz, com Matos Nascimento, louvado seja Deus. Essa música vai para minha esposa, para minha família, louvado seja o santo nome de Jesus. E daqui a pouco estaremos dedicando mais louvores aí para os nossos queridos irmãos. Ouça.

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1: Muito bem, boa tarde novamente para você, que Deus abençoe ricamente sua vida. Louvado seja o santo nome de Jesus Cristo. Que maravilha de tarde para todos nós. E aqui está no ar, viu? Já estamos aqui desde as 13 horas, vamos até as 14 horas com Palavra Viva. Aqui na Lemos FM, Rádio Show do Maranhão. O nosso abraço para você que está ligadinho aí conosco. Obrigado pelo carinho da sua audiência. Louvado seja o santo nome de Deus. Meus queridos, chegou o momento de nós lermos a Palavra de Deus. E esta leitura que faremos agora será objeto da nossa reflexão daqui a pouco. Então você permaneça conosco aí, porque nós vamos agora ler as Sagradas Escrituras. Abra sua Bíblia aí, você que puder, que porta a Palavra de Deus, lá no Evangelho de Lucas, capítulo 7, e dos versículos 11 até 17. É um texto conhecido entre os leitores da Bíblia, e você é nosso convidado para refletir conosco nesta santa leitura da Palavra de Deus, ok? E aconteceu pouco depois ir ele, Jesus, né, à cidade chamada Naim, e com ele iam muitos dos seus discípulos e uma grande multidão. E quando chegou perto da porta da cidade, eis que levavam um defunto, filho único de sua mãe, que era viúva. E com ela ia uma grande multidão da cidade. E vendo-a, o Senhor moveu-se de íntima compaixão por ela e disse-lhe: não chores. E chegando-se, tocou o esquife, e os que o levavam, pararam e disse: jovem, eu te digo, levanta-te. E o defunto assentou-se e começou a falar, e entregou-o à sua mãe. E de todos se apoderou o temor, e glorificavam a Deus, dizendo: um grande profeta se levantou entre nós, e Deus visitou o seu povo. E correu dele esta fama por toda a Judéia e por toda a terra circunvizinha. Amém. Deus maravilhoso, somos a ti gratos pela leitura das Santas Escrituras, meu Pai, em nome de Jesus, que esta palavra, Senhor Deus, nos traga, Senhor, alimento veraz, nos traga gozo espiritual, nos traga vitória para a glória do teu nome, Papai, amém. Louvado seja Deus. Muito bem, meus queridos. A leitura bíblica de hoje acabamos de fazer no Evangelho de Lucas, capítulo 7, versículos 11 a 17. Daqui a pouco estaremos meditando nesta santa palavra. Portanto, permaneça conosco aí aqui no Palavra Viva, na Lemos FM, Rádio Show do Maranhão para o mundo. Bendito seja Deus. Aleluia. Nossa audiência só cresce, viu? Graças a Deus. São mensagens, são avisos. Olha, estamos ligados aí no programa, tá bom? E você que quiser mandar o seu recado, pedir a sua música gospel para incluirmos na nossa próxima programação, já sabe, né? 999-8264-1033. Louvado seja Deus. Abraço para você. Aleluia. E vamos tocar agora mais dois belíssimos louvores. E nós queremos dedicar esses louvores, né? Inclusive são pedidos, né? Louvores que foram pedidos aqui no Palavra Viva. Nós vamos tocar aqui Primeira Essência com o Anderson Freire e nós vamos dedicar esse louvor para o nosso querido irmão Denilson, o dirigente da congregação Monte Tabor, para sua esposa dos Reis, para sua filha Joana. Vai também, aleluia, para o irmão Carlos e toda a sua família. Louvado seja o santo nome de Deus. Tá aí. Nós vamos tocar também na sequência Buscar Tua Face é Preciso, com a Ludmila Ferber. E esse louvor, aleluia, a pedido, nós dedicamos, nós oferecemos aqui para o irmão Carlos, para a irmã Josi. A irmã Josi está pedindo aqui esse louvor. Louvado seja Deus, lá na congregação Moriá. Abraço, meus irmãos da Moriá. Louvado seja Deus. Vários irmãos aí conectados conosco. Bendito seja Deus. Manda o nosso abraço aqui para o irmão Cláudio Onô, irmão Ribamar. Glória a Deus, irmão Daniel, irmã Marlene. Glória a Jesus. Está aí, irmã Josi, o louvor que foi solicitado. Aleluia. Então, ouça aí, você que está conosco, Primeira Essência Anderson Freire, buscar a tua face é preciso com a Ludmila Ferber. Abraço, queridos.
2: Vem cá, meus irmãos. É uma família abençoada, não é?

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5: Maravilha, maravilha. Você que está conosco aí no Palavra Viva, nosso abraço. Louvado seja Deus. Aqui na Lemos FM, Rádio Show do Maranhão. Continue aí conectado conosco. Louvado seja Deus. É Palavra Viva para você. E aqui, pastor Almir Marques, com você até às 14 horas. Louvado seja o santo nome de Deus. É porta aberta para a nossa vida. Deus está conosco. E chegou agora o momento de meditarmos nas palavras de Deus, nas Santas Escrituras. O texto que nós lemos para a nossa meditação de hoje está no Evangelho de Lucas, capítulo 7, versículos 11 a 17. Glória a Deus. Fique conectadinho aí conosco, porque Deus tem uma palavra para você. Deus tem uma bênção para a sua vida. Deus está no controle de tudo, tá bom, meu querido? Louvado seja Deus. O Evangelho de Lucas, meu caro ouvinte, ele apresenta Jesus como filho do homem. Lucas, louvado seja Deus, apresenta Jesus Cristo como filho do homem, porque Jesus Cristo nasceu também, né, de José e Maria, embora Jesus tenha sido gerado pelo próprio Deus, pelo Espírito Santo. Mas quando ele apresenta Jesus como filho do homem, é o homem perfeito. Louvado seja Deus. Nós somos falhos, né, mas Jesus não. Lucas, inclusive, ele é conhecido como médico amado. Isso está em Colossenses capítulo 4, versículo 14. A sua biografia, embora não seja assim muito clara, alguns dizem que é obscura, louvado seja Deus, mas a biografia de Lucas, na verdade, não vamos falar muito sobre ela aqui. Há duas versões sobre a nacionalidade de Lucas. Porque alguns admitem que ele era um judeus, um dos judeus, né, da dispersão. E outra afirma ter sido ele um gentil, porque ele não aparece na lista dos circuncidados que foi apresentada por Paulo aos Colossenses no capítulo 4. É somente no versículo 14 que o nome de Lucas é mencionado, né? Então nós julgamos essa versão, né, mais acertada. Louvado seja Deus. Ele não foi apóstolo de Cristo, né? Nós sabemos disso, mas ele era um médico conceituado, né? E era chamado de médico amado por Paulo. Glória a Deus. E Lucas conheceu Jesus Cristo, nosso mestre, através daqueles que transmitiram, né, os fatos que foram ensinados por Jesus de Nazaré. E ele foi pesquisar, por isso também é conhecido como um grande homem historiador. Louvado seja Deus. Esse homem que foi companheiro de Paulo, conforme relata Filemão no versículo 4, e é lá que Paulo chama o de aquele irmão. Louvado seja o santo nome de Deus. Esse evangelho que Lucas escreveu, ele é do ano de 70 depois de Cristo, aproximadamente. Alguns dizem que esse livro pode ter sido escrito, né, uma data mais conservadora, entre os anos 60 e 63. Mas o que nós dizemos é que ele não foi escrito depois do ano 70. Foi até o ano 70 depois de Cristo, louvado seja Deus. E foi dirigido aos gregos em geral. E pessoalmente a Teófilo. Foi para quem esse livro foi endereçado mais especificamente. Louvado seja Deus. No texto que nós lemos, que é um texto conhecido entre os leitores da Bíblia, fala-nos sobre o ressuscitamento, né, do filho da viúva de Naim. Louvado seja o santo nome de Deus. Quando nós estamos falando sobre isso, estamos falando de um grande milagre de Deus. Nós vivemos de milagres, queridos. Nossa vida por inteiro é um milagre de Deus. Porque não considerar, né, que estamos vivos porque Deus fez o milagre da vida ocorrer. E nós somos seres humanos, mas antes de ser seres humanos, nós somos seres espirituais. E aqui estamos passando por experiências como seres humanos, louvado seja Deus. Mas tudo isso pela graça e misericórdia de Deus. E o texto diz que aconteceu, né? Que pouco depois, Jesus foi para a cidade de Naim. E com ele, muitos dos seus discípulos também iam. E uma grande multidão que acompanhava Jesus. Porque todos nós sabemos que onde Jesus ia, uma grande multidão o acompanhava. Muita gente. Porque queriam as bênçãos do céu. Queriam escutar o Salvador. Muitos que entregam sua vida, que entregaram sua vida a Cristo e queriam estar com Ele. Louvado seja o santo nome de Deus. E ainda hoje é assim. Se alguém pode estar perto de alguém, de oração, de alguém que de fato gosta das leituras da palavra de Deus, isso é satisfatório, né? E atrai vidas. Bendito seja o santo nome de Deus. Por mais falhas que a gente tenha, mas o esforço que alguém faz para agradar a Deus é contagiante. Bendito seja o Senhor. E quando Jesus chegou perto da porta da cidade, eis que levavam um defunto, filho único de sua mãe, que era viúva. E com ela ia uma grande multidão da cidade. Ora, imagine você, aquela mulher já havia perdido seu esposo. Ela era viúva, morava num lugar difícil, principalmente para mulheres viúvas. A esperança dela estava no seu filho. Sendo viúva, ela com certeza cria que Deus faria através do seu filho grandes bênçãos para a sua própria vida. Naqueles tempos era mais difícil ainda, né? Uma mulher sem o seu esposo se sobressair sozinha. Então agora seu filho havia morrido e Jesus Cristo estava chegando naquela pequena cidade e já foi vendo essa situação. As pessoas saindo dos portões da cidade e aquela mulher chorando. Imagine você a multidão em desespero por causa da situação daquela mulher. Glória a Deus. E vendo-a, o Senhor moveu-se de íntima compaixão por ela e disse-lhe: não chores. Glória a Deus. Jesus Cristo, meus queridos, caros ouvintes, nós sabemos que Jesus, ele se manifestou em momentos terríveis na vida das pessoas, em momentos delicadíssimos, numa hora de sufoco, de desespero. Aquela mulher estava inconsolável, mas Jesus chegou e disse: não chores. Ora, mas como alguém pode chegar para uma pessoa que já era viúva e agora perdeu o seu único filho e dizer: não chores? Olha, mas nós sabemos que quando Jesus falou isso, ele certamente já estava dando a entender que aquela mulher não choraria mesmo, ela ficaria alegre. Jesus nos ensina, não só nesse momento, que nós precisamos dizer as coisas como quem já está vendo acontecer, ou como quem crê que já aconteceu o milagre. É bom que nós pensemos assim. Às vezes nos esquecemos disso, né? E chegando-se, tocou no esquife, e os que o levavam pararam. E disse: jovem, eu te digo, levanta-te. Glória a Deus. Jesus Cristo, meus queridos, agora fez com que todos se admirassem. Ele fez parar aquele cortejo fúnebre que levava aquele jovem para a sepultura, dentro daquele esquife, né, daquele caixão. E Jesus Cristo simplesmente declarou, louvado seja Deus, com autoridade. Quando ele tocou no esquife, ele disse: jovem, eu te digo, levanta-te. Oh, aleluia. É por isso que o próprio Cristo diz no Evangelho de Mateus, ele diz: a mim é dado todo o poder nos céus e na terra. No final do Evangelho de Mateus, você pode encontrar essa declaração de Cristo. E o defunto assentou-se e começou a falar. E Jesus entregou-o à sua mãe. Agora pense, meus queridos, quantas vezes nós não já ouvimos pessoas espantadas se porventura ela está num velório e de repente o defunto se levanta. Quantas pegadinhas você já não ouviu na internet, já assistiu, né, de pessoas que estão num determinado lugar e de repente o defunto se levanta, né, naquela brincadeira que as pessoas fazem. Mas aqui na Bíblia era sério. O jovem que estava morto e que saía no cortejo fúnebre pelos portões da cidade para ser sepultado, ele agora levantou-se mediante a ordem de Jesus. Jovem, eu te digo, levanta-te. E o defunto assentou-se e começou a falar. E Jesus o entregou à sua mãe. Glória a Deus. E de todos se apoderou o temor. E glorificavam a Deus, dizendo: um grande profeta se levantou entre nós e Deus visitou o seu povo. Louvado seja o santo nome de Jesus. Que maravilha. Glória a Deus. Eu, com certeza você já deve ter ouvido, se não ouviu ainda, mas a Bíblia nos fala sobre a ressurreição de Lázaro, que também estava morto e reviveu, está lá no Evangelho de João, capítulo 11. E aqui é mais um desses casos, né? Jesus não ressuscitou só a Lázaro, ele ressuscitou também a este filho da viúva de Naim, e tem outros exemplos que nós podemos falar em um outro momento. Louvado seja Deus. Então, naquele momento que as pessoas levavam aquele jovem morto, agora o jovem passou a falar vivo. E diz o texto aqui que apoderou o temor, de todos se apoderou o temor e eles glorificavam a Deus. Eis aí uma maravilha, glorificar a Deus. E eles declaravam agora que um grande profeta se levantou entre nós, diziam eles, e Deus visitou o seu povo. Oh, glória a Deus. Meus queridos, nós precisamos sempre suplicar pela visita de Deus em nossa vida, para que o Senhor esteja conosco constantemente, na verdade. Precisamos pedir, porque quem pede, Deus ouve. Aquele que bate, a porta se abre, louvado seja Deus. Nós precisamos pedir. O Senhor nosso Deus sabe de todo o passado, presente e futuro. Tudo isso está patente aos seus olhos, mas nós precisamos pedir a Deus aquilo que nós precisamos. Obviamente que nós precisamos também, antes disso, glorificá-lo, agradecê-lo por tantas e tantas bênçãos. Louvado seja Deus. E correu dele esta fama por toda a Judéia e por toda a terra circunvizinha. Oh, aleluia. Imagine você, meu querido, a notícia saiu. Pense hoje. Aleluia, como é fácil a transmissão de informações, de vídeos, de áudios, de mensagens. Mas naquele tempo também saiu a notícia, não da forma como é hoje, mas saiu a notícia. Olha, o filho da viúva de Naim estava morto e reviveu. E quem foi que curou? Quem foi que o levantou? Quem foi que o ressuscitou? Quem foi que lhe deu vida? E a notícia ecoava alto. Foi Jesus de Nazaré, louvado seja o santo nome de Deus. Foi ele que deu vida. E esta fama de Jesus correu por toda a Judéia, por todas as terras adjacentes. Não que Jesus quisesse fama, porque Jesus, ele, quando curava, ele até às vezes pedia para que as pessoas não divulgassem, não falassem. Mas não tem como esconder um grande milagre desse, não tem como deixar de falar de um momento, de um milagre tão grande como este, que é de alguém reviver estando morto. Nós sabemos que só o Senhor pode fazer isto, só o nosso Deus, só Jesus Cristo, só o Espírito Santo do Senhor. Louvado seja Deus. Que notícia maravilhosa, né, meus queridos? Imagine você agora aquela mãe alegre. Ela que já era viúva e agora estava com seu filho novamente nos seus braços, né? Vivo! Louvado seja o santo nome de Deus. Que alegria daquela mãe. Bendito seja o santo nome do Senhor Jesus. Amém, meu querido? Louvado seja Deus. Que Deus abençoe ricamente sua vida. São palavras bíblicas. Bendito seja o santo nome de Deus para sempre. Muito bem, meus queridos. Nós agradecemos a você que tem ouvido a palavra. Que Deus continue a nos abençoar. E agora nós gostaríamos de oferecer mais um louvor para todos os nossos ouvintes. Você que está conectado aí no Palavra Viva, aqui na Lemos FM, esse louvor vai para você de modo especial. Eu desejo que você, aleluia, esteja bem e toda a sua família. E se porventura algo não vai bem, nós vamos orar já eu peço que você creia no Senhor, porque Ele tudo pode. Bendito seja o santo nome de Jesus. Queremos oferecer esse louvor para os nossos queridos irmãos ali da fábrica de cimento, né? O irmão Francisco Barros, louvado seja Deus, lá no quilômetro 17, também está ligadinho conosco, louvado seja Deus. Vai para minha mãe, meus irmãos lá no estado do Goiás, glória a Deus. A minha irmã lá no Mato Grosso, louvado seja Deus. O Juvenal lá em Castanhal, vai também para o meu irmão aqui em Timbiras, bendito seja Deus, aleluia. Vai para o meu irmão lá em Presidente Prudente, interior de São Paulo, Deus abençoe ricamente. Louvado seja o santo nome de Jesus de Nazaré. Vai para minha prima Fátima, louvado seja Deus, lá em Boa Vista, no estado de Roraima. Deus abençoe ricamente, glória a Deus, Deus abençoe. Também mando para Cristiane, ali, a minha sobrinha lá em Timbiras, para o irmão Ivan Rodrigues, que está trabalhando lá em Santa Catarina. Alô, meu irmão, um abraço para você. Glória a Deus, irmão Rivaldo e sua família aqui em Caxias. Que Deus abençoe ricamente as vossas vidas, meus queridos, no nome santo de Jesus de Nazaré. Graças a Deus. Muito bem, curta aí. Quão grande é o meu Deus. Belíssimo louvor com a Soraya Moraes. Vai para você que nos ouve, forte abraço.

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3: Glória a Jesus, louvado seja Deus. Já estamos para concluir o nosso Palavra Viva de hoje, mas nós queremos mandar aí o nosso alô, o nosso abraço para o pastor Edson Cutrim e a sua família, louvado seja Deus, bem como o nosso irmão Lázaro Prudêncio, louvado seja Deus. Eles estão lá na aldeia El Betel, louvado seja Deus, lá em Genipapo dos Vieiras, aqui no Maranhão, é ali perto de Barra do Corda, louvado seja o santo nome de Jesus. Nossos irmãos que estão conectados no programa ali, o Genipapo dos Vieiras, nosso abraço no nome de Jesus. Que Deus continue abençoando ricamente os irmãos indígenas que nós conhecemos ali, são

nossa igreja terá sido avivada. Será exemplo para essa grande geração. Oh, desperta!

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1: 15 horas e 2 minutos.

0: dizer. Olá, boa tarde. Boa tarde, meus irmãos católicos. Bênçãos na vida de todos nós. Que procuremos lutar pela Eucaristia, fazer a vontade do Eterno, para que a gente possa se aproximar mais do Espírito Santo, se aproximar do nosso Deus. Nós estamos começando o programa Vivendo a Música Católica. As melhores músicas católicas você acompanha aqui no Vivendo a Música Católica na sua Lemos FM. É um prazer imenso. Então vamos começar com música, vamos começar cantando nesse programa maravilhoso. Aí eu convido todos os católicos para estarem conosco sempre sábado às 15 horas. Com o programa, você já sabe, Vivendo a Música Católica. E nós começamos o programa de hoje com Frei Gilson, que veio em Codó, arrastou multidões, e aí a gente cantou com ele, né? A gente ficou feliz. E nós vamos com o Frei Gilson. Eu seguirei. Tu és o centro, Frei Gilson, no Vivendo a Música Católica.
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Sem a graça de Deus nós não podemos nada. Você entende isso? Sem a graça de Deus você não pode ser santo. Existe um detalhe que às vezes a gente não para para pensar. Até quando a gente se arrepende de um pecado, isso é graça de Deus. Não pense você que você está indo lá para o confessionário, porque agora você é o humilde e está se arrependendo. Não. Até quando a gente se arrepende, é um dom que Deus está dando para a gente. Amém? Tudo é graça. E em nome de Jesus, pela graça dEle, nós iremos até o fim. Você não vai desanimar no caminho. Olha para quem está do seu lado e diga: você não vai desanimar no caminho, porque a graça de Deus está contigo. Pode aplaudir a graça de Deus. Ergue teu braço e diga: eu te seguirei.

Uma coisa você tem que entender: Deus não aceita ficar em segundo lugar. Deus não aceita. Ah, mas eu amo minha família. Mas a sua família não pode ficar no primeiro lugar. Ah, mas eu amo meu trabalho. É, mas o seu trabalho não pode ficar em primeiro lugar. Ah, mas eu amo a minha casa, eu amo meus bens, eu amo tudo que eu tenho. Então, mas tudo isso não pode ficar no lugar de Deus. Deus em primeiro lugar na sua vida. Buscai primeiro o reino de Deus e o resto vem por acréscimo. Aquele que ama pai e mãe mais do que a mim não é digno de mim. Nem mesmo a família Deus permitiu que você amasse mais do que ele. Ele é mais que tudo. Eu gostaria que você colocasse Jesus de volta no lugar que é só dele. O primeiro lugar na sua vida é de Deus e de mais ninguém. Não é do namorado, não é do noivo, de ninguém. Diga comigo: de ninguém. De ninguém. O primeiro lugar na minha vida é de Deus.

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2: Alô você, brigadão por você estar aqui com a gente no Vivendo a Música Católica. Neste sábado, abençoado sábado do Senhor, você está com a gente. Muitíssimo obrigado por você estar aqui com a gente, tá bom? Olha, daqui a pouco nós vamos ler um pouquinho a Palavra de Deus, a Bíblia Edições Ave Maria. Eu estou com ela aqui, uma Bíblia Católica. E nós vamos daqui um pouco ler o que fala o livro de Êxodo, no capítulo 20, né? Você vai acompanhar uma passagem muito boa da Palavra de Deus, muito bonita, né? Muito sagrada da Palavra de Deus. Quero mandar um alô aqui para os nossos irmãos da Igreja de Santo Antônio, um abraço para os nossos irmãos, paróquia de Santo Antônio, ali na rua Joaquim Nabuco, recebam o nosso abraço, né? E nós queremos mandar um alô aqui para o meu amigo Cordeiro, né? Da paróquia de São Francisco, é o pároco da Igreja de São Francisco. Também um abração também para Jaime, diretor da paróquia de São Pedro. Um abraço para vocês, brigadão por estarem ligados aqui no Vivendo a Música Católica. E um abraço também para Frank Souza, esse católico abençoado da cidade de Codó. Olha, você durante o programa, você vai colhendo algumas informações do meio da nossa igreja, da Igreja Católica Apostólica Romana. E para você saber, vamos lá, o catolicismo é a religião com mais adeptos no Brasil. Segundo dados do Instituto Brasileiro de Geografia e Estatística, o IBGE, cerca de 102 milhões de pessoas são representadas pela fé, número que representa 56,7% da população. Então, esse é o percentual, segundo o IBGE, de católicos no Brasil. As pessoas que se declaram católicas, apostólicas romanas, somam aí um percentual de 56,7%. Esse é o número aí, destinado aí pelo IBGE. Bênção para todos os nossos irmãozinhos. Você já está sabendo, né? Você pode pedir a sua música do padre, da irmã Tereza, de quem você quiser, tá? Pelo 99984-165465, você envia uma mensagem de áudio dizendo eu quero a música do padre, do cantor tal, do grupo, tá? E a gente vai rodar para você aqui a música e se você quiser oferecer, fique à vontade. Vivendo a Música Católica aqui na sua rádio Lemos FM. Quem canta para nós agora é Tiago Brado. Minha Essência, Verdades do Tempo. Cante, acompanhe.

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4: Olá, de volta aqui no Vivendo a Música Católica. Parabéns para você, para nós que somos católicos, você que está visitando as igrejas, não deixe de frequentar, de ir à missa, se confessar. Você cometeu algum erro, né? Tá todo desmantelado espiritualmente, vá, confesse com o padre, com o pároco, né? Se aproxime mais da palavra de Deus, seja um santo, né? Sejais santos como eu sou santo, sejais santos, né? E aproveitando aqui, eu quero mandar um alô mais para os nossos irmãos católicos. Quero mandar um alô aqui para a Conceição Cruz, lá na 13 dela. Também o Edelson, aqui no centro da cidade. Recebam o nosso abraço. Sintam-se abençoados, não é? E transmissor da palavra de Deus. Alô, meu padre Edvan Sena, na igreja de Santa Teresinha, na rua São Luís, no Cordão Novo. Olha, todo domingo às 7 horas da noite tem missa, viu? Você que é católico, você pode ir lá. E você que é evangélico também pode ir assistir à missa, tá bom? Bom, eu estou aqui com a Bíblia, a edição Ave Maria, a Bíblia excelente. E eu vou ler um pouquinho para você aqui da Palavra de Deus, uma Bíblia católica, você que é católico, não é? Eu vou falar aqui sobre os 10 mandamentos ou o Decálogo. Então Deus pronunciou todas estas palavras: Eu sou o Senhor teu Deus que te fez sair do Egito, da casa da servidão. Não terás outros deuses diante de mim, da minha face. É o primeiro mandamento dos 10 mandamentos. O outro mandamento, o segundo, é: não farás para ti escultura nem figura alguma do que está em cima nos céus ou embaixo na terra, sobre a terra, ou nas águas debaixo da terra. E não te prostrarás diante delas e não lhes prestarás culto. Eu sou o Senhor teu Deus, o Deus zeloso que vingo a iniquidade dos pais, dos filhos, nos netos e nos bisnetos, daqueles que me odeiam, mas uso de misericórdia até a milésima geração com aqueles que me amam e guardam os meus mandamentos. É o primeiro e o segundo mandamento aqui da Bíblia Ave Maria, tá bom? Olha, tem mais música para você. Não esqueça de interagir conosco. O zap é o 999-84-16-5465. Você está na rádio Lemos FM, a rádio do povo do Maranhão, do Brasil, tá bom? Bom, já mais música para você, mas tem uma curiosidade. O país ainda, como é que é, rapaz? Tem que estar chegando umas informações aqui e eu vou repassar para você, viu? Depois dessas, das duas músicas que nós vamos rodar para você agora, você vai acompanhar mais informações do meio católico aqui no programa Vivendo a Música Católica. Agora é hora de Eliana Ribeiro e irmã Ana Paula. Quem como Deus? Quero ser amor. Não, eu quero ser amor aqui. Agora, mais música para você.
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4: aqui no programa Vivendo a Música Católica.
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queira viver mais, queira ser feliz. O Senhor quer que você seja feliz. O Senhor está lhe dando esta graça.

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3: Alô, boa tarde. Você, neste sábado, acompanhando aqui o programa Vivendo a Música Católica, bênçãos para você. Você está na Rádio Lemos FM. Um abraço. Espalhe essa notícia para todos os católicos que a música católica tem espaço reservado na Lemos FM. Sempre às 15 horas, tá bom? Aqui é uma hora de muita música, muita informação para você. Bom, nós começamos a ler aqui a Bíblia Ave Maria no capítulo 20 do livro de Êxodo. Você pode ler na sua própria casa, depois a gente vai dar continuidade lendo, né, a palavra de Deus. Bom, a igreja ela tem passado por apuros, e já nós falamos sobre isso, perseguições no mundo, mas no Brasil a igreja católica vive muito bem. A igreja católica tem o maior número de adeptos e, dentre as circunscrições, o Brasil tem 217, que são as dioceses. 48 são arquidioceses, 3 são eparquias e 8 são prelazias. O Brasil ainda possui um exarcado, um ordinariado para os fiéis de rito oriental, sendo ordinário próprio, um ordinariado militar do Brasil, uma administração apostólica pessoal e uma arquiparquia. Pois é. Mas segundo o levantamento de 2021, a Igreja Católica, ela dispõe, segundo a CNBB, existe 12.013 paróquias no Brasil. É informação para você. Vamos de música. Padre Manuel Silva, A Mesma Moeda, e Declararei aqui no Vivendo a Música Católica.
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0: e com esta oração, Senhor, nada mais. Nós queremos declarar do que a nossa dependência do Teu amor. Nós, as nossas vidas, sem o Teu amor, é uma vida totalmente fracassada. Uma vida fora de forma. Uma vida sem o Teu amor, Senhor, é uma vida sedentária. Uma vida literalmente empobrecida. Uma vida, Senhor Jesus, sem o Teu amor, é uma vida literalmente desnutrida da graça. Mas com esta oração, Senhor, nós queremos apenas nos render mais uma vez ao Teu amor, cantando esta verdade que muitas vezes incomoda a nossa alma. O que seria de mim, Senhor, se o Teu amor pagasse com a mesma moeda? O que seria de mim, Senhor? O que seria de nós, Senhor, se o Teu amor fosse da mesma maneira com o amor que nós damos? Que muitas vezes é um amor de esquecimento. Muitas vezes, Senhor, é um amor egoísta. Muitas vezes, Senhor, é um amor de troca. Mas o Teu amor não é assim, não é egoísta. O Senhor não nos paga com a mesma moeda. O Senhor não nos esquece. E não nos dá nada em troca de algo. O Senhor nos ama porque o Senhor é o próprio amor. E com esta oração, Senhor, nós só queremos isso. Só queremos rasgar a nossa alma e cantar: o que seria de nós, Senhor? O que seria de mim sem o Teu amor? Se o Teu amor me pagasse com a mesma moeda. Nós queremos nos render ao Teu amor mais uma vez e declarar no silêncio do nosso quarto, e declarar na intimidade desta oração, dessa oração que não é perfeita, que pode até ter a voz desafinada, mas é uma voz sincera, que canta uma verdade e que busca viver esta verdade. O que seria de mim, Senhor?
1: Se eu... 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
3: 15 horas e 59 minutos.
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0: junto comigo nesse programa que é, sem dúvida nenhuma, um dos melhores programas do rádio. Um momento para você ser grato pela sua vida. Daqui a pouco eu volto com muito mais aqui, Unidos pela Fé.
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É muito bom tê-lo aqui em nosso programa Unidos pela Fé, com a apresentação de Nando Pinheiro. Daqui a pouco estou de volta aqui, Unidos pela Fé. 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

É muito bom tê-lo aqui em nosso programa Unidos pela Fé, com a apresentação de Nando Pinheiro. Daqui a pouco estou de volta aqui, Unidos pela Fé.

0: cuidados daqueles que não viram e creram. Abra sua boca.
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2: Você está no Unidos pela Fé. Já já eu volto com muito mais para você. 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

0: Na sua trajetória na Terra, o ser humano tem se batido, gritado e se lambido para conseguir as coisas que acredita serem as melhores. É interessante que entre as coisas que procura, figura quase sempre, de um jeito ou de outro, a fama, o poder e a riqueza. E os que não conseguem grande coisa nesse sentido, retêm a esperança que um dia ainda conseguirão. Nem que seja em outra vida. A expectativa da maioria é que vencerão um dia e poderão viver pela eternidade em plena glória. Embora varie um pouco esse entendimento de acordo com as crenças de cada um, basicamente a esperança é a mesma. Ser glorificado um dia ficando acima de qualquer mesquinhez ou carência que hoje enfrenta. Se prestar atenção, poderá perceber aí uma ponta de egoísmo, ou até mesmo o todo carregado dessa má qualidade. Geralmente se pensa na exaltação do próprio, sem nenhuma consideração ao que está envolvido. Nesse respeito, dá o que pensar um comentário feito certa vez por aquele que deixou o modelo para seguir de perto seus passos. Segundo se relata, ele havia acabado de responder a alguns discípulos de João Batista que vieram interrogá-lo. Quando eles se foram, ele passou a ensinar a multidão e falou a respeito de João, mostrando a importância do trabalho que ele havia executado. Entre outras coisas, ele disse algo para fazer trabalhar o mais profundo do seu raciocínio. Ele mandou essa poderosa e intrigante afirmação:
1: deverás, eu vos digo, entre os nascidos de mulheres não se levantou ninguém maior do que João Batista, mas aquele que é menor no reino dos céus é maior do que ele. A afirmação posta dessa forma parece não conter nada de tão profundo, mas observe com atenção. Atente para a colocação das palavras, é intrigante. O que será que queria dizer com isso? Que verdade fundamental está embutida nessas contundentes palavras? Repare bem, ele exaltou muito a João Batista, colocou-o na posição mais elevada entre os profetas existentes até aquela época. Depois foi mais longe ainda. Afirmou que nunca houve na Terra alguém maior do que João. Aí deixou escapar a poderosa afirmação:
2: aquele que é menor no reino dos céus é maior do que ele.
0: Isso é impressionante. O que ele quis dizer com isso? Talvez pareça até assustador devido às crenças que muitos carregam durante toda a sua vida. De repente, uma afirmação como essa pode contrariar tais crenças. Mas não em uma questão de crença ou resultado de conjuração ou ainda de interpretação particular. Isso foi o que afirmou o grande mestre. Sim, de acordo com suas palavras, o maior profeta de todos os tempos foi João Batista. Mas aí é que está a razão do espanto. João Batista não foi para o céu ao morrer como pessoa humana na Terra. Não foi isso o que ele disse? Ele era o maior na Terra, mas o menor no céu era maior do que ele. Logo, ele não foi para lá. Alguém pode questionar dizendo ser outra ideia. A expressão foi usada para mostrar a superioridade das criaturas celestiais sobre as humanas. João era o maior na Terra, mas ainda era menor do que o menor no céu. Isso, porém, apenas cria outro problema. Se as pessoas boas, quando morrem, são levadas para o céu para receber a sua riqueza, sua glória ou até seu poder, então pessoas boas antes de João foram levadas para lá, como os tantos servos fiéis de Deus de quem se fala tão bem nas Escrituras. Mas isso leva a uma contradição. Qualquer outro que antes tenha vivido era menor do que João, mas de repente fica maior do que ele, mesmo que seja o menor no reino dos céus. Complicado, não? Ou será que não? Parece que a complicação é gerada pelas conflitantes crenças pessoais. Parece que quem ouviu diretamente as palavras daquele que deixou o modelo para seguir de perto os seus passos, entendeu muito bem o que ele quis dizer. A dificuldade que você enfrenta muitas vezes é admitir uma ideia que entra em conflito com o que acredita. Mas pode ser que acredita só porque ouviu a transmissão errada da ideia. Aceitou isso como verdade e agora tem dificuldade para ajustar o entendimento. Por isso é que sempre exortamos aqui a proceder a uma sondagem mais detalhada, uma sondagem abaixo da superfície, para entender com maior clareza o que foi apenas aceito pela credulidade, especialmente quando se trata dos ensinos do maior homem que já viveu.
3: Primeiro porque seu ensino é a própria expressão da sabedoria e certamente não tão fácil para entender. Depois que seus ensinos foram trabalhados de muitas maneiras diferentes através dos tempos e manipulados para complementar crenças pessoais. Já disse alguém que, quando pensamos em entender a beleza da rosa, é necessário escavar suas raízes para ver a razão daquilo que lhe deu a vida. Se quer de fato entender as profundezas do conhecimento da verdade, é preciso ir mais longe do que apenas ouvir. É preciso ir mais longe do que apenas aceitar o que lhe é imposto. É preciso ir mais longe. Você se lembra do que já dissemos de outras vezes? Toda ignorância deve ser perdoada, assim como condenada deve ser toda mente preguiçosa. Não saber não é defeito e nem pecado, mas não querer saber é a lei do menor esforço, e para a negligência não há perdão. Então preste mais atenção, e quando se tratar de entendimento profundo, aprofunde mais essa atenção, aprofunde mais o seu estudo, aprofunde mais a sua vontade de saber. É bom sempre se perguntar, o que ele quis dizer com isso? Será que você pode entender agora?
4: Entre os nascidos de mulheres não se levantou ninguém maior do que João Batista, mas aquele que é menor no reino dos céus é maior do que ele.

0: É muito bom tê-lo aqui em nosso programa Unidos pela Fé, com a apresentação de Nando Pinheiro. Daqui a pouco estou de volta aqui, Unidos pela Fé.
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0: povo de Deus. Quem tem a paz, levanta a mão aí, dá um glória a Deus aí, meu irmão. Aleluia! Hoje é noite de bênção, é noite de milagres, é noite de poder. Nós fizemos tudo, que estivesse tudo maravilhoso, tudo lindo, tudo perfeito. Todo mundo se juntou e trabalhou para fazer tudo lindo. Mas antes de tudo isso, a glória aqui é do Senhor. A honra aqui é do Senhor. Tudo é para Ele. Aleluia. E eu te convido nessa noite a rasgar o teu coração na presença do Senhor. E dizer para o Senhor Jesus assim: eis-me aqui, Senhor. Eu estou na tua presença para ser usado por ti. Aleluia.
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Muito obrigado por estar junto comigo nesse programa que é, sem dúvida nenhuma, um dos melhores programas do rádio. Um momento para você ser grato pela sua vida. Daqui a pouco eu volto com muito mais aqui, Unidos pela Fé.

Já disse certo pensador que os provérbios são sentenças curtas advindas de longa experiência. Daí a dificuldade em entender tantos provérbios profundos. Do mesmo modo acontece com certas afirmações. Carecem muitas vezes de longa reflexão e até alta pesquisa para chegar ao entendimento. Não é diferente com algumas frases sucintas daquele que deixou um modelo para seguir de perto os seus passos. Ele falava muito com pouquíssimas palavras. Ensinava as mais fortes lições de vida com simples ilustrações. Fazia dos pensamentos mais insondáveis a coisa mais óbvia, a ponto de envergonhar a quem ainda não entendera. Isso não mudou. Nós que hoje o lemos, nos quedamos muitas vezes a perguntar o significado do dito. É preciso ir longe no raciocínio, voltar no tempo muitas vezes, para sentir como sentia quem ouvia. Tentar ver como via quem o escutava. Entender o sentido das coisas como eram naquele tempo. Como entendia quem lhe estava dando ouvido. Só assim conseguimos chegar ao entendimento dos seus ensinamentos mais profundos. Vós sois o sal da terra, disse ele certa vez. Poucas palavras as quais, se forem explanadas, podem preencher um livro de não poucas páginas. Tamanha é a profundeza. Pense antes de qualquer outra coisa. Em quão notável é essa substância? No entanto, o maior valor dessa rica substância se encontra na preservação da vida. O corpo humano contém cerca de 230 gramas de sal, sem o qual...

0: qual você morreria. Infelizmente, ouvimos hoje bem mais conversas sem nenhum tempero do que as boas conversas temperadas com sal. O assunto pode ser até importante, mas se não tiver tempero, poderá soar sem nenhum sabor. Se quiser agir como sal da terra, precisa aprender ou a se acostumar a temperar a sua conversação. Para uma boa limpeza da boca, é fundamental aprender a criar as ideias de modo salutar, de modo a edificar, não apenas de modo a jogar palavras ao vento. Comunicação é bem mais do que isso. Assim como você pode servir bom alimento sem sal, pode também jogar uma suja verborréia para cima dos ouvidos de quem o ouve. A diferença será o efeito causado. O alimento não será agradável ao paladar de quem o consome. Assim como as palavras não atingirão o objetivo esperado se soarem de modo a desagradar quem o ouve. Não é difícil perceber por que os desacordos crescem a cada dia, porque cresce tanto a falta de entendimento. Parece que os homens estão ficando cada vez mais sem sal em si mesmos. Está faltando tempero. As palavras mais ferem do que curam, mais envergonham do que agradam, mais derrubam do que edificam. E o relacionamento vai ficando cada vez mais insosso, cada vez mais difícil de ser digerido. A falta de sabor faz aparecer um enjoo com maior rapidez. As virtudes se corrompem. Os compromissos já não comprometem. As promessas já não se cumprem. Os valores estão confusos. A moral está decaindo. O ser humano perdeu a sua salinidade e junto está perdendo a razão da vida. É nisso que se encontra o maior motivo para reflexão. Se confia mesmo na sabedoria do grande mestre, precisa prestar atenção ao que ele disse logo depois da exortação de que você deve ser o sal da terra. Mais uma vez, demonstrando a extensão do seu entendimento, ele disse que se o sal perder a sua força, como se lhe restabelecerá a sua salinidade? Não presta mais para nada, senão para ser lançado fora, a fim de ser pisado pelos homens. Quando ele disse essas sábias palavras, não existia ainda o sal refinado como hoje o conhecemos. Ele vinha misturado com outras substâncias, até mesmo com terra. Se não servisse mais para salgar, poderia ser lançado fora. Percebe agora em que pé se encontra no contexto desse raciocínio? Portanto, você pode ter grande utilidade sim. Se em vez de reclamar, passar a agir. Se em vez de jogar palavras ao vento, temperar a sua fala. Se em vez de se perder na corrupção do mundo, passar a ter atos de preservação da moral. Você não precisa ser alimento insosso, não precisa ser jogado nos socalcos do caminho. Você pode ser e ter tempero que agrada aos bons paladares. Você pode ser o sal da terra.
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2: Eu sei que muitas das vezes você pensa em desistir, sabia? Mas eu digo assim pra você nesta noite. Quando as portas todas já estão fechadas e não há uma saída pra você, uma voz tão mansa, doce e suave, sabe o que diz? Diz assim: meu filho, eu sou tua saída.

Continue comigo aqui, Nando Pinheiro, Unidos pela Fé. Daqui a pouco eu vou voltar trazendo mais músicas para você. Cresci ouvindo meu pai falar de um homem a quem muito admirava. Ele o tinha como um modelo de vida. Interessante é que quase nada sabia dele. Só marcou na mente as boas lições de vida que aprendeu com ele. Marcou bem na mente a sua imagem sempre descontraída, o seu jeito alegre, a sua calma contagiante, o seu sorriso constante. Tão pouco o conhecia que sempre se referia a ele como aquele cara. Aquele cara era dono de uma paz tremenda. Nada era capaz de quebrar a sua tranquilidade. Contou meu pai que certa vez alguém o insultou e ele não reagiu. O oponente lhe esbofetou, aí ele reagiu. Esticou bem o corpo e, com semblante fechado, olhou fixamente o rosto do adversário. Daí deixou um sorriso quebrar a frieza e, balançando a cabeça em um gesto negativo, apenas disse: "Eu tenho pena de você." E voltou a trabalhar. Em outra ocasião, quiseram fazer dele o líder da turma. Ele não aceitou e explicou por quê. O ser humano se infunda com poder. Ele sobe em uma folha de papel e se acha superior. O escritório está numa posição mais alta do que uma folha de papel. Prefiro conservar nossa igualdade. Era assim aquele cara, humilde, embora cheio de sabedoria. Outra vez quiseram saber dele porque nada dizia sobre a crise que assolava o país. Porque não se irritava com a corrupção e não ligava nem para o fim do mundo. E ele explicou: "Eu estou fazendo o melhor que posso para cuidar da minha vida. Ela não está em crise. A corrupção é o resultado do sistema que não funciona. Quem reclama dela também a pratica. E eu também vou chegar a um fim. Só não sei quando. Enquanto ele não vem, o melhor que eu faço é viver." Aquele cara era assim. Difícil ser questionado. Aquele cara era tremendamente equilibrado. Gostava demais de crianças. Sempre as pegava no colo e as afagava com carinho. Era alegre e feliz em todas as ocasiões. Uma coisa que me chamava a atenção era que conseguia sempre sorrir nos momentos difíceis, mas chorava quando tudo ia bem. A todos consolava com as palavras certas nas horas incertas, mas chorava de emoção com a simples promoção de um colega. Aquele cara era demais. Só há pouco tempo meu pai me disse que sabia o segredo de tanto equilíbrio. Disse que perguntou certa vez ao homem. Ele sorriu e explicou que ele não era assim. Havia aprendido a ser assim. Apenas aprender a seguir o modelo que Cristo deixou para os seus passos.

Que bom saber que você esteve junto comigo aqui, Nando Pinheiro, em mais uma edição do programa Unidos pela Fé, sempre pela honra e pela glória do Senhor Jesus. Fico muito feliz em poder contribuir com você com músicas do mundo gospel, músicas que falam sobre Jesus, músicas que agregam valor à sua vida. Um abraço e até o próximo programa.

0: 17:55.
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1: 18 horas e 2 minutos.
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4: Gente, mas é impressionante. Os dias estão passando numa velocidade espantosa, muito rápido. E a gente já tá aqui de novo, né? É o Super Hits que tá começando. Eu sou o Ronan Oliveira e vou te acompanhar com as melhores músicas. Sabe o que eu desejo para você? Um ótimo fim de semana. E eu quero que você fique comigo no Super Hits. Posso contar com isso? Então bora lá!

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1: Não ligue, hein?
0: Pelo amor de Deus.
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0: Deixa tudo como tá. Eu não poderia tá feliz assim.

0: Muito bem, já estamos de volta aqui na sua rádio com a melhor programação. Foi um intervalo super rápido e já trazemos mais sucessos para você. 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
1: Luan Santana e Léo Foguete. Luan City Festival São Paulo. Quero ouvir.

0: 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Quem gostou, joga a mão e faz barulho, vai.
1: Muito obrigado, São Paulo!
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1: Aqui os intervalos são sempre muito rápidos, então não saia daí, é rapidinho e a gente volta com muito mais música. Até já!

0: você sabe que eu não minto para você, né? Eu falei que seria um intervalo rapidinho para você não perder tempo. Combinado? Já voltamos com a melhor programação.
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0: Maravilha!
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2: Tá na hora do intervalo, mas é super rápido. É, aqui a gente gosta de ouvir mais música. Então fique por aí porque eu já volto trazendo mais sucesso. Até já!

0: sweating. Super Hits, sinta o hit da batida.
1: Irmãos, muito obrigado. Essa,
2: essa marcou gerações. Quem sabe solta a voz, canta com a gente assim, ó.

0: Marcelo Pires.
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0: Essa aqui tem que estar preparado pra sofrer, hein? Quem sabe solta a voz, canta com a gente assim, ó.

Tá na hora do intervalo, mas é sempre muito rápido. É o tempo de você tomar uma aguinha, um cafezinho, e a gente já volta com muito mais música e na melhor programação, é claro, né? Não saia daí, eu já volto.

0: A gente vai dar uma paradinha rápida em nossa programação, mas não saia daí. Daqui a pouquinho voltamos com muito mais pra você.
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0: Oi, eu falei que era rapidinho, já estamos de volta e agora tem mais sucesso na melhor programação do seu rádio. Escuta essa aí!
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0: só faz barulho aí! Tentador!
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1: Vai na Castelo, que é?
2: Parece que eu já quero sentar aqui num bar em Goiânia mesmo e já começar a beber ouvindo essa.
3: Tô pronto.

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0: Esse é o churrasquinho do Menos é Mais.
1: Diz senhor!
0: Mais ou menos assim, quem gostou faz barulho, vai.
1: Que isso, cara?
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3: Aqui os intervalos são sempre muito rápidos, então não saia daí, é rapidinho e a gente volta com muito mais música. Até já!

0: sempre.
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Eu quero agradecer a você, melhor ouvinte do mundo, pela sua audiência e pela sua participação, seu carinho, você que esteve comigo até agora. Muito obrigado, está terminando o nosso programa, mas não se esqueça, a gente vai se encontrar a qualquer momento de novo. Tchau, tchau.

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1: 20 horas.
2: Vamos aí, tô chegando com você a partir de agora aqui no Show Bandas em mais um fim de semana. Beleza, hein? Que maravilha. Seja muito bem-vindo. Tô no ar com você aqui na rádio. Esse é o Show Bandas pra te fazer feliz. Bora curtir as melhores bandas do sul do Brasil com a gente a partir de agora. Então já te arruma na cadeira e olha, vai te organizando e vai dando espaço, porque o Show Bandas tá chegando com muita moda boa, música animada, a melhor playlist do bailão sempre aqui com a gente pra te fazer feliz e uma companhia sensacional. Dá volume lá no 12, porque o Show Bandas tá no ar junto com amigo Nando Freitas, para começar mais uma super edição. Vou abrir o programa de hoje ao som da Banda 10, segunda divisão, da volume. Vamos nessa!

Chef no Bailão, Paulinho e Fábio, dois explosivos, música aí com a participação do Bailaço. Que beleza, gente, você aqui no Show Bandas, em mais um final de semana pra você que tá feliz, tá sempre junto com a gente. Bora se agitar, bora se animar, né, dançar à vontade também, porque o fim de semana tá pedindo Show Bandas, a melhor playlist do Bailão, sempre junto com a gente. Já segue lá no Instagram, no arroba Show Bandas, estamos lá pelo Facebook também, se eu não me engano no Facebook tá como Show Bandas Podcast, vai lá. Estamos no YouTube, também tem o nosso canal Show Bandas Podcast, dá uma espiada lá, tem muita coisa bacana pra você aproveitar e bora ser feliz com a gente. Vamos trazer mais música, agora eu vou trazer a banda Millennium Sea Show, A Luz do Amor. Dá volume, vamos nessa!

0: Banda AESA, Choro na Tela, você aqui no Show Bandas. Vou pro intervalo, gente, daqui a pouco tem mais pra você, não sai daí.
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bora, bora, gente, tô chegando junto com você aí. Esse é o Show Banda. Que beleza, gente, agora eu vou trazer o som aqui do Pérola Negra, Amor Perigoso da Volume.

Amor Perigoso, Pérola Negra, você aqui no Show Bandas, pra te fazer feliz, tá ligado, tá junto com a gente. Muito obrigado pela tua companhia, pela tua audiência nesse fim de semana que tá espetacular. Fala pra mim, o que que você tá fazendo? Tá em casa, tá no teu trabalho, tá levando a gente na carona do carro, no caminhão, tá na van? Olha que beleza, muito bom ter você todo fim de semana aqui na rádio, nesse horário, curtindo o nosso Show Bandas. Tudo de bom, aproveita e seja feliz. Se você tá em casa, já destampa uma, curte o nosso programa sempre com as melhores canções do bailão, a melhor playlist é sempre aqui. Você aproveitando, curtindo aí, tomando aquele chimarrão também, né? Que beleza, o povo do Sul, principalmente Rio Grande do Sul, Santa Catarina e Paraná, o pessoal que gosta de um chimarrão aí caprichado, né? Vamos trazer mais música pra você. Agora tem um som aqui, musical, som.

Banda Estúdio, segura no beijo. Esse é o Show Bandas com você, tá ligado, tá no clima, tá junto com a gente, curtindo sempre as melhores. Muito obrigado pelo carinho, pela tua audiência, é claro, tá aqui ligado com a gente. Que alegria, bom ter você no clima, feliz. Um alôzaço pra toda essa galera maravilhosa, você sempre aqui na nossa audiência. É bom ter você aqui no Show Bandas, é final de semana e tá espetacular, gente maravilhosa. Já tá me seguindo lá no Instagram, vai lá e segue no arroba Nando Freitas Locutor. Se eu não me engano, tá arroba nando.freitas.locutor, mas eu acho que a mesma coisa você vai me encontrar. Vai lá que você vai me encontrar. Estamos lá também no Show Bandas, arroba Show Bandas. Compartilha, marca a gente nos stories, marca a rádio aqui também. Bora ser feliz como sempre. Vou trazer mais, vou trazer o som aqui da banda Pop Sul, Palhaço da Volume. Vamos lá!

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Banda Modelo, aí o homem chora você aqui no Show Bandas pra te fazer feliz, tá ligado, tá na companhia, tá na audiência, muito obrigado pelo carinho de sempre, é claro, um alosaço pra toda essa turma que tá sempre junto com a gente na cidade, no interior, pela internet também, muito obrigado por estar aqui todo fim de semana curtindo o nosso Show Bandas. Um alosaço para toda essa galera maravilhosa. Você que está aqui na rádio desde cedo, ouvindo música, notícia, informação. Final de semana, claro, é mais musical, mas sempre aí fazendo aquela companhia perfeita para você. Um beijo no coração, muito obrigado pela preferência. Fica junto com a gente, vou trazer mais música. Eu vou trazer aqui essa que está entre as mais tocadas. Banda Toque Legal, eu tenho... Tenho saudades com a participação do Clayton Borges. Dá volume, vamos nessa. Esse é o Show Bandas. Vamos lá.